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1: Fala comigo, bebê.
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6: Boa noite!
7: 9:04.
8: Bora, bebê, chama!
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8: Vem aproveitar o feriadão aqui com a gente, ao som de muita moda sertaneja, com certeza. E claro, você pode pedir a sua moda aqui no pedidomusical.com.br, hein? Abraçando a turminha do Tocantins, o pessoal de Goiás, alô, São Paulo, Pernambuco, Espírito Santo e Minas Gerais já marcando presença por aqui. Agora tem aquela previsão do tempo na voz deles, Fernando e Sorocaba.

0: Dani Rafaela, toma essa pedrada aí, bebê. Nem li e nem lerei. Vixe, tá com bronca mesmo, hein? Já já passa por aqui Fedum e Jeca, Edson e Hudson e muito mais, então não perde, hein?
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6: Boa.

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0: 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Faz barulho pra Dom Bosco e Vinícius.
1: Guilherme Benuto.
2: 9:29.
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1: Boa noite.
2: 9:33.
3: Seu feriado é mais gostoso por aqui, bebê.
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3: Só mandando capricho, estralando aqui o melhor de sucesso pra você. Agora tem Nem Que Seja Eu com eles, Edson Hudson.

pesado, hein? Na Enso e Bruno e Marrone, mais uma parceria pesada demais, rolando pra você aqui no território sertanejo. Beijão aqui pro Flávio Cordeiro, ouvindo a gente em Santa Catarina, o pessoal de Floripa, Blumenau, Joinville, obrigada, viu?

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2: 9:45.
3: Boa noite!
4: Ei, essa música aqui, ela é boa.

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0: 9:49.
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1: Nove e cinquenta e quatro.

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1: 10 e 2.
2: Simbora. Território sertanejo. Quer aproveitar seu feriado aqui, ó? Toca música boa. Com muito modão de primeira, só modão de responsa, hein? Como é que tá o feriado por aí? Tá folgando, tá descansando? Ou você que viajou aí desde sexta-feira tá aproveitando, né? Aí sim, bom demais. E a gente tá aqui trazendo a melhor música aí pra você sempre. Chegando Gustavo Lima com Mala dos Porta-Mala. É isso, bebê? Bora lá.

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totalmente errado. Olha ele, Luan Santana. Pedrada também, hein? Já já a gente ouve aqui, ó. Henrique Juliano, Anthony Gabriel. Já já essa rapaziada canta por aqui no nosso palco do território sertanejo.

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3: 10 e 14.
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1: 10 e 18.
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0: Valeu!
1: 10h28.
2: Obrigado,
3: gente. 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

0: 10h31.
1: Bora aproveitar? Território Sertanejo. É só jogar no 12 que a gente faz o resto aqui, bebê. Faz acontecer. Isso que é programar. Mais uma parceria, hein? Antony e Gabriel com Maiara e Maraíza.
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0: Muito obrigado.
1: Matheus e Cauã Carona. Aliás, vem pegar carona com a gente aqui nos melhores modões, nos melhores hits, com certeza. Obrigada pelo carinho, viu? Abração da turma de BH com a gente. Ah, um beijo, Patrícia, e também o Jefferson. Obrigada, viu?

0: 20 goles.
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3: 10:44.

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9: 10h47.
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11: Essa moda é apaixonada demais. Eu não queria viver uma história dessa não, viu?

0: 11 e 2.
1: Tô de volta com você nesse clima gostoso. Bora aproveitar esse feriado, bebê. Joga no 12, tem o melhor modão por aqui.
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1: Hugo Henrique, vou falar que foi sorte, né?

0: Eita, Matheus e Cauã, mais uma vez por aqui no nosso território sertanejo. Sandrinha Novaes aqui com a gente, ó, diretamente do Espírito Santo. Manda beijo pra toda a sua família que também tá curtindo aqui o nosso território. Beijo, família!
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5: Boa noite.
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1: 11h20. 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

0: 11:32.
1: Tô de volta, hein?
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1: Essa aqui, aumenta o volume porque é boa demais e a gente vai cantar junto, hein? Vazou na Braquiara, Hugo e Guilherme.

0: Bárbara Prado e aquela melhor saída. Ela fechando bem a nossa porteira de hoje, dessa segunda-feira, desse feriado. A gente volta amanhã aqui no mesmo horário, junto com você, trazendo só modão de responsa, tá bom? Que o Papai do Céu abençoe muito. Obrigada pelo carinho de sempre. Até amanhã.
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5: 11:44.

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3: 11h50.
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2: Presta atenção nessa letra aí, ó.

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0: Valeu!
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0: Fernando Sorocaba, diz aí como é que é.

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0: 2:59.
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6: 5 e 2.

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4: Então, turma, 5:05, bom dia, estamos chegando a partir de agora, esta é sua Rádio Clube 87.9, diretores Petronilho Alves de Moura e Carlos Martins, administrativo Lázaro Pereira. Este é seu Sertão Caboclo, eu sou o Divino Dantas, estou por aqui até as 11, aliás, até as 8, né, e vamos trazer muita moda. Lembrando a você que hoje é terça-feira, né, gente? Terça-feira, dia 13/10/2026, né? É, o ano tá acabando também, tá no mês de outubro, né, gente? Nossa Senhora, o ano foi embora. Então, né, estamos aqui até as 8 horas, vamos trazendo muita moda. Bom dia para você das fazendas, chácara, bom dia a toda a turma aí do Curral, turma que tá puxando creme, meus amigos gari, meus amigos padeiro, amigos de boleia, bom dia. Tem varredores, tem as varredoras, tem os gari, essa turma que pega cedo no batente, tem a turma da madrugada, né, gente? Turma da caminhada, turma que madruga para caminhar, vai escutando no smartphone, bom dia para vocês aí. Estamos chegando nessa manhã, amanhã de terça-feira, né? Manhã de terça-feira é fresquinha, bom demais, né? Olha, lembrar vocês que o nosso WhatsApp já tá liberado, viu, turma? Tá liberado, ó.
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4: É, gente... Então, WhatsApp liberado, velho. Velho chegou mexendo hoje.
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4: É, telefone liberado. Telefone liberado, a turma já tem gente lá do outro lado da linha. Daqui a pouco nós vai ver quem tá de lá. O velho já chegou cedo hoje, né? E acabou, curso não atrasou não, né? Vamos começar então por aqui, bora, manhã boa de terça, né? É, não tá tão encalorada, tá agradável, né, gente? Bom demais, né? Nós vai começar, eu quero deixar um bom dia também pra turma das cidades vizinhas, obrigado a toda a turma de Palmeira, tem também o pessoal aí do Linda Vista, Vajão, essa turma, bom dia pra vocês, obrigado, viu? As Arenas de Goiás, bom dia turma, tá levantando, tá fazendo o café e já tá de rádio ligado. Ainda tem a turma do aplicativo e do site Rádio Clube, essa turma também é a nossa, obrigado aí pelo carinho da audiência, vamos junto, né? Uma das cidades vizinhas agarrado no batente junto com nós aí. Vamos começar então? Bora. 5:08. Onde são meus passos? É a primeira. Nós começa assim. Bom dia.
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0: 5 e 12.
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0: Que é? 5 horas e 18, ela chorou de amor, velho.
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0: Então, turma, 5 horas e 19, bom dia pra vocês, gente. Lembrando a turma de Palmeiras de Goiás, ontem a gente ainda estamos com alguns problemas técnicos aí no nosso estúdio em Palmeiras de Goiás, né? Então, o WhatsApp ontem a gente não pôde visualizar o nosso WhatsApp lá à tarde. Então, obrigado a cada um de vocês que participaram, foram muitas pessoas, que Deus abençoe vocês, mas pode mandar brasa, tô por cá hoje, vou tocar os modão, viu, gente? Então estão organizando a coisa. Eu acho que de hoje para amanhã a coisa fica bem organizada já, beleza? Então, vou trazer aí meu reino encantado. Tem gente lá do outro lado? Quem que é, velho? O velho falou, ah, o Dairão. O Dairão chegou na área.
5: Bom dia, irmão.
0: Bom dia, como é que tá aí? Tudo bom? Graças a Deus, né? Mais fresquinho. Ah, Aline. Moda de qualidade. Bora, né, Dairão? Dairão, velho. O velho falou, eu vi que era o Dairão. Dairão, bom dia, o velho tá mandando um bom dia também. O velho hoje tá até bom, chegou tranquilo hoje, subiu. Chegou subiando, não sei não, esse caboclo viu o passarinho verde aí, essa não. Conta pra nós depois, velho, fala com nós. Parece que hoje tá tranquilo, o que foi, velho? Quer o quê? Ah, cantar, turma. Aí, tá falando que ele tá bom hoje?
6: Não, eu vou cantar, eu vou fazer primeira,
0: eu não vou
6: você
0: mexer.
6: Faz segunda,
0: beleza? Não, não vou mexer com esse negócio. Agora, não, vai fora, o problema é seu.
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0: é, velho.
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0: Ah, danadinho, tá com a garganta, hein? É, tô falando, turma, chegou bom, Reino Encantado, vou trazer o Reino Encantado aí, aliás, vou trazer a Aline, moda boa a primeira, essa daí é pra meu amigo Dairão, tá ligado, né? É, Dairão, obrigado, viu? Você e toda a sua equipe de trabalho aí ligado conosco, um grande abraço, viu? Aline, moda boa, João Mineiro e Marciano. Quem gosta do João Mineiro e Marciano, ele faz, é a Sandra, lá na região do Gameleira. Bom dia pra eles aí. Olha, ainda tem meu Reino Encantado aqui. Essa daí vai pra seu Geraldo Mendes, ali do setor Jardim das Acácias. Ele tá sempre ligado, já tá de rádio ligado. Bom dia pra ele, né? Tá ele e família, velho, ligado com nós lá. Obrigado, viu? A toda a turma aí do setor Jardim das Acácias. Já tem mais um aqui, Silveira e Silveirinha, né? Coração da Pátria. Essa eu quero deixar aí também pra essa turma que tá ligada. Meu amigo Tavares, tá ligado, né, Tavares? Bom dia, ele falou, já tô ligado na Clube Divino. Manda um modão pra nós. Então, vou trazer pro Tavares, Silveira e Silveirinha, Coração da Pátria, que é modão de qualidade, é da pastilheira de cima, né? Mora lá na Rio Verde. Obrigado, viu, Tavares? Um grande abraço pra você e toda a família aí dessa turma nossa da Rio Verde aí. Um grande abraço aí. Vamos trazer moda então, velho? Bora lá? Tá tranquilo hoje? Hoje ele falou que não vai brigar com ninguém. Ele falou que tá tranquilo, só tá nervoso que a família dele viajou, né?
6: Eu tô engraçada da minha família que viajou, rapaz.
0: É, velho.
6: Ah, isso a família parte. Inteirinha, rapaz. Tô numa saudade da minha família, principalmente da cabeludinha do meio.
0: É, velho, isso é latado, hein? Vai trazer moda então. É malandragem dele. João Mineiro Marciano, Aline, Dairão. Aumenta o volume, tá na Clube, tá bom demais.
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0: 5:26.
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6: Fala comigo, bebê.
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5: Então, 5 horas e 34. Bom dia, turma. Obrigado pelo carinho da audiência.

0: É, vamos trazendo mais moda, deixar um bom dia pro Elton Benjamin, já tá indo pro batente, né, Elton Benjamin, bora. É, bora, pegar na bulé já, Elton Benjamin. Então, Carlito e Badu e a dama prefeita, moda boa essa daí, né, moda de qualidade, né? É, quem pediu essa foi a dona Eva. Bom dia, dona Eva, obrigado aí pelo carinho da audiência, um grande abraço, né, tá em casa, tá escutando, já fez o café já, velho. É, hoje já tá levantando cedo, levantou, o Benjamin pulou, ela pulou também, né? Então, vou trazer o Carlito Badu e a dama preferida aqui. Moda é essa? Dama perfeita, né, gente? Modão de qualidade. É, da prateleira de cima, né, dona Eva? Ela pediu pra deixar pra toda a turma dela, né? Os familiares, os amigos, né? E deixar pra todos os comunicadores, né? Então, vamos trazer o modão. Teodoro e Sampaio, Afogar o Ganso no dia número 2. Vou deixar aí pra turma do curral, né? Tem gente tá puxando creme aí, obrigado a vocês aí pelo carinho, viu, gente? É, meu amigo aí tá puxando creme, um grande abraço, né? Dairão tá agarrado também, meu amigo Alci, o cowboy, essa turma é grande que puxa o cardo, né? É, vou trazer, tô indo embora com o de Paulo e Paulinho, eu vou deixar pros guardas noturnos. Aliás, vou deixar essa pudim Sabará, da Calândia. É, já tá de pé, velho, já levantou, né? Trazer modão pra essa turma, Edim Sabará, obrigado aí na Calândia, é o vizinho do Luizão de Perona. Luizão já tratou dos bichos, ah, levanta cedo também. 5 horas e 36, tá na clube.
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0: 5h43.
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1: Então, 5 horas e 47, eu vou trazer linda, linda moda boa essa daí, né? A turma tá esparramada, a turma tá ligada, obrigado a vocês aí.

0: bora, bora, né, turma? Vamos trazer moda linda, linda, ainda tem. Essa daí eu quero deixar pra meu amigo Luizão de Pirona. Vamos deixar um bom dia pra ele. Luizão, obrigado aí pelo carinho da audiência, viu? Tá ligado com nós, tá na clube, tá bom demais. Quem tá do outro lado, deixa me ver, gente, ó. É, quem tá do outro lado é o Evandro do Frete. Bom dia, Evandro. Obrigado aí pelo carinho da audiência. Bom dia, meu amigo Divino Dantas. Gostaria de ouvir a música O Nosso Matrimônio com Silveira e Silveirinha. Bom dia, bom demais. Vamos trazer moda, né, turma? Então, Nosso Matrimônio, Silveira e Silveirinha, de número 2, vem moda de qualidade. Depois eu vou trazer o carro e a faculdade, que é outro modão pra lá de bom, né, gente? Bora, bora, turma, tá na clube, tá bom demais. Obrigado, Evandro, obrigado a vocês de Palmeiras de Goiás. Modão de qualidade, 5 horas e 48.
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0: 5h52.
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0: 5h56.
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2: Então, turma, 6 horas em ponto, mensagem do dia, momento de oração e momento de reflexão. Eu tô de volta já já. Vamos falar com Deus. Bom dia.
0: 6 horas.

0: Olá, turma! Estamos chegando por aqui na programação da sua rádio preferida com mais uma mensagem do dia. É bom dividir esse dia todo com você, agradecendo aqui sempre pela sua companhia, audiência, pela sua amizade, pela sua companhia aqui em nossa programação. Bom, a nossa mensagem do dia é uma reflexão de que a gente precisa, às vezes, fazer além daquilo que nos cabe. João trabalhava na empresa há 20 anos. Sempre foi um funcionário sério e dedicado, cumprindo todas as suas obrigações com muito esmero. Durante esse tempo, ele viu colegas chegarem e saírem, mas nunca se incomodou com isso. Até que um dia algo incomodou. Ele foi até o patrão para fazer uma reclamação. Patrão, eu trabalho aqui há 20 anos com toda a dedicação, mas me sinto injustiçado. O Juca, que está aqui há só 3 anos, está ganhando mais do que eu. O patrão, ouvindo a reclamação com atenção, fez uma pausa e disse: João, entendo o seu ponto de vista, mas antes de falarmos sobre isso, preciso da sua ajuda com um problema. Estou precisando oferecer frutas como sobremesa para o pessoal da empresa depois do almoço. Você poderia, por favor, dar uma olhada lá na quitanda da esquina e verificar se eles têm abacaxi? João, um pouco surpreso, sem entender muito o pedido do chefe, foi fazer a tarefa. Em poucos minutos, ele já estava de volta. E aí, João, o que você encontrou lá? Disse o patrão. Bom, verifiquei o que o senhor pediu. O moço tem abacaxi. Legal, João. E quanto custa? Perguntou o patrão. Ah, isso eu não sei. E tem quantidade suficiente para todos os funcionários? Eu também não sei. E tem alguma outra fruta que possa substituir o abacaxi? João começou a ficar preocupado e disse: não, eu não sei. O patrão pensou por um momento e em seguida chamou o Juca, um outro funcionário, que estava há pouco tempo, mas estava ganhando mais do que João. Deu a ele a mesma tarefa. Juca, estou precisando oferecer frutas para o pessoal depois do almoço. Vai lá na quitanda da esquina e veja se eles têm abacaxi. Juca, muito mais ágil, voltou em menos de 8 minutos e já trouxe todas as informações. Olá, chefe. Tem abacaxi, sim, e em quantidade suficiente para todos da empresa. Além disso, eles têm também laranja, banana e mamão. O abacaxi está em torno de R$8 cada. A banana e o mamão também estão em promoção. O melão está custando tantos reais. A unidade e a laranja está custando R$20 o cento, já descascada. E como vamos comprar em grande quantidade, eles vão nos dar um desconto de 15%. Já deixei tudo reservado. Só preciso confirmar com o senhor qual vai ser a fruta e fazer o pedido. O patrão, satisfeito com o trabalho de Juca, agradeceu e dispensou. Em seguida, voltou-se para João, que ainda estava ali sentado esperando, e lhe disse: João, você queria mesmo falar comigo sobre salário, é isso? João ficou sem palavras. A lição estava clara. Ele estava na empresa há 20 anos, mas não se esforçou o suficiente para fazer além do básico. Juca, com apenas 3 anos de casa, mostrou como a disposição, a agilidade, a dedicação extra fazem toda uma diferença quando é bem recompensada. Às vezes, não é o tempo que você está em um lugar que conta, mas o quanto você se empenha, o quanto você se dedica. Isso não quer dizer que você precisa fazer a tarefa de outras pessoas, não. E muito menos se sujeitar a qualquer coisa. O quanto você faz de melhor o seu é que conta. Juca, mesmo sendo mais novo na empresa, foi além. Ele não se contentou com as respostas fáceis. Foi atrás de mais informações, garantiu um desconto e tomou a iniciativa. A reflexão, meus amigos, é simples, mas muito importante. A verdadeira valorização vem do esforço constante e da vontade de aprender e de crescer na vida. Às vezes, o segredo do sucesso está em ser disposto a fazer mais do que o trivial, a se empenhar um pouco mais e a olhar sempre para frente, sem esperar que as coisas aconteçam sozinhas. E aí, o que você faz além do esperado no seu dia a dia? E não estamos falando só de trabalho. O que mais você faz com a sua vida para ir além, para realizar os seus sonhos? Pense nisso. Obrigado pela sua companhia e até a próxima.
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0: Pai nosso que estais nos céus, santificado seja o vosso nome. Venha a nós o vosso reino. Seja feita a vossa vontade, assim na terra como no céu. O pão nosso de cada dia nos dai hoje. Perdoai-nos as nossas ofensas, assim como nós perdoamos a quem nos tem ofendido. E não nos deixeis cair em tentação, mas livrai-nos do mal. Amém.
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2: A Bíblia e o celular. Já imaginou o que aconteceria se tratássemos a nossa Bíblia do jeito que tratamos o nosso celular? E se sempre carregássemos a nossa Bíblia no bolso ou na bolsa? E se voltássemos para apanhá-la quando a esquecemos em casa ou no escritório? E se usássemos para enviar mensagens para os nossos amigos? E se a tratássemos como se não pudéssemos viver sem ela? E se dessemos de presente às crianças? E se a usássemos quando viajamos? E se lançássemos mão dela em caso de emergência? Ao contrário do celular, a Bíblia não fica sem sinal. Ela pega em qualquer lugar. Não é preciso se preocupar com a falta de crédito, porque Jesus já pagou a conta e os créditos não têm fim. E o melhor de tudo, não cai a ligação e a carga da bateria é para toda a vida. Buscai o Senhor enquanto se pode achar, invocai-o enquanto está perto. Isaías 56:6. Na Bíblia Sagrada, existem alguns telefones de emergências. Quando você estiver triste, ligue João 14. Quando estiver nervoso, ligue Salmo 51. Quando pessoas falharem com você, ligue Salmo 27. Quando você estiver preocupado, ligue Mateus 6, 19 e 34. Quando você estiver em perigo, ligue Salmo 91. Quando Deus parecer distante, ligue Salmo 63. Quando sua fé precisar ser ativada, ligue Hebreus 11. Quando você estiver solitário e com medo, ligue Salmo 23. Quando você for áspero e crítico, ligue 1 Coríntios 13. Para saber o segredo da felicidade, ligue Colossenses 3, 12 e 17. Quando você quiser paz e descanso, ligue Mateus 11, 25 e 30. Quando você sentir-se sozinho, ligue Romanos 8, 31 e 39. Quando o mundo parecer maior que Deus, ligue Salmo 90. E que Deus o abençoe.
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11: Então, turma, 6:16, bom dia pra vocês, obrigado pelo carinho da audiência. É, tem gente lá do outro lado, velho. Deixa eu me ver quem tá de lá já. Parece que é Vilmar Claudino. Bom dia, Vilmar.
12: Bom dia, Rádio Clube.
11: Opa, bom dia.
12: Vilmar Claudino, Jardim Amazonas.
11: É.
12: Hoje eu quero ouvir a música Canoeira da Araguaia com a
11: Vilmar. É top de linha.
12: Quer dizer, minha amiga Maria Lúcia Cesarina.
11: Ah, pastilheira de cima, hein?
12: Lucidinha também em Cesarina.
11: A Lucidinha, bom dia. Lúcia.
12: Valmir Alves, a família São Beto.
11: Beleza.
12: É, pra minha amiga Rosália em Palminópolis.
11: Rosália?
12: Minha amiga Elizabeth em Palmeúna. Meu pai e minha mãe, Jana Claudine, que
11: é, não pode esquecer dele.
12: Pode meu amigo de Araújo, lá no Setor Moraes.
11: Sim.
12: A tá bom demais.
11: Vamos trazer moda então, né? É. É, irmãos Freitas, Canoeira do Araguaia, essa moda é top de linha da partilheira de cima, né, viu, Macraldino? Obrigado aí pelo carinho da audiência, você e toda a sua família, tá ligado? Já tá de café pronto e vai pegar um bater, turma. É, viu, Macraldino, que eu topei com ele lá no forró um dia desse. Ei, parceirão, obrigado pelo carinho da audiência, viu? É, não, você não foi não, velho, não foi não, foi eu e um parceiro meu aí. Vou trazer moda, cabelo louro, tinha um carreiro e pardinho, modão essa daí, né? Maria Divina tá lá na casa dela, tá agarrada no batente lá na Calândia, lavando roupa, né, Divina? Já fez o café, Robertão já pegou a estrada, né, já picou a mula e agora ela tá escutando moda e cuidando dos afazeres do dia a dia. Bom dia, Divina, obrigado, viu? Modão essa daí, viu? Cabelo louro com tinha um carreiro e pardinho. Ainda tem idas de volta. Gente, eu quero deixar um bom dia também. Deixa me ver aqui. Calma aí, turma. É gente mais. É, eu quero deixar um bom dia a toda a turma do sítio São José. Obrigado, viu, Ronês? Obrigado aí, viu, pelo carinho da audiência. Um grande abraço aí pra você e toda a família. Tá ligado na clube? Ontem a gente não pôde atender o pessoal pelo WhatsApp aí. Nós tá com uns problemas aí que tá resolvendo, viu, turma? É porque o trem demora mesmo. É, muita manobra, mexe pra cá, mexe pra lá, igual quando a gente tá no forró, roda pra lá, roda pra cá e fica sempre a manobra fica alinhada, né, velho? Então tá organizando, né? O Benjamin ficou até tarde ontem, hoje vamos ver se é até 8 horas, né? Já tá tudo organizado que o Elton pode mandar bala de lá pra cá. Então, mas vocês podem participar, fica à vontade, o WhatsApp nosso tá liberado aí, viu? 6435-431572 ou 649-9944-2286. Vai mandando mensagem aí. Aliás, chegou um ali já. Vou atender esses aqui, Irmãs Freitas, Canoeira do Araguaia. Quem tá aí na ativa é meu amigo Vilmar Claudino, né? Cabelo Louro vai lá pra Divina, a esposa do Robertão lá na Calândia. Ainda tem idas de volta, é moda demais, né? Eu quero deixar pra meu amigo Antônio, setor Jardim das Acácias. 6:19, o que que foi, velho? Ah, meu Deus, não, velho, não vou ligar, ou não, velho, hoje não. Você tem que parar com esse negócio, que ar-condicionado, velho.
13: Nossa, mas anda fazendo calor, hein?
11: Não, tá
13: fazendo. Nossa,
11: falando,
13: já tá tão calor
11: não, que eu tava ligar hoje minha não.
13: Namorada, assim, naquele momento,
11: sabe? Que é, igual o Luizão de Perona.
13: Que chata que eu tenho aí. Ah. Eu falei assim, amor... Tava naquele clima gostoso, eu falei assim, amor, fala uma coisa quente pra mim. Ela falou assim, Rio Verde. Tomar banho na sombra, rapaz. Trem tá calor, tá na sombra, a gente tá suando, você besta. Liga, você acostumado.
11: Não, vai ser. Tá quente aqui, ué. Vai, tá aqui. Problema seu, hoje não tá não, rapaz. Vou tocar modo hoje, hoje tem briga.
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11: Viu, Macraudino? 6:20, Irmãs Freitas, Canoeira do Araguaia, tá na clube, tá bom demais.

0: 6:23.
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15: É, turma, 6h42, né? Bora, bora, trazer mais moda, né? Bora, bora, né, turma? Tá na Clube, tá bom demais, a turma tá ligada, a turma tá do outro lado do rádio, né? É, o Ronei está do outro lado aí no sítio São José, bom dia pra ele, bom dia também aí pro meu amigo Betinho Flamenguista. Betinho, bom dia pra você, obrigado meu irmão, tá aí no setor universitário, ele é a esposa dele, a Sandra, obrigado a vocês, viu? É, vou trazer moda, vou trazer uma do Bruno Marrone, o fio de cabelo, essa eu vou deixar também pra meu amigo Rami César. E Rami César, ontem não teve jeito, nós não tava podendo ver nada aí no WhatsApp, né? Tá uns probleminhas aí, tá organizando, né? Hoje já deu mais jeito hoje aqui, então bom dia pra você, vou deixar o fio de cabelo, viu? Já tá no trampo? É, vou trazer modão então, vem João Paulo e Daniel, rosto molhado, moda boa de qualidade que eu quero deixar também pra meu amigo Emi, o matador de vaca. Oi Emi, bom dia, como é que tá a turma também da Mais Limpeza? Essa turma já pegou no batente, é a turma das cinco, né? É os gari, os varredores de rua, as varredoras, né? Essa turma pega 5 da matina, né? E tem a turma também, né? A turma que pega às 6 da manhã. Aí é o Robertão Latada, Divinão do Gafanhoto. A equipe aí é grande, né, gente? Bom dia pra vocês, bom trabalho, viu, turma? É. Quem tá descendo também pra pegar no batente é a criançada. Hoje já voltou, né? Acabou o feriado, criançada. Vambora! Beleza, já levantou, já deu café pros meninos, que a turma já tá picando a mula pra escola. Vou trazer moda, vou trazer aqui modão, modão, João Paulo Daniel, rosto molhado, não tem, não brinque com a paixão, né? É, vou deixar pra meus amigos de borracharia lá do Poço JM também, bom dia pra vocês, viu? Obrigado toda a turma aí, essa equipe de trabalho, Matheus e companhia, obrigado, viu, gente? Olha, 6:44, Bruno e Marrone, fio de cabelo, Rami César.
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0: 6h47.
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0: 6:50.
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2: Então, gente, 6:53, vou trazer mais um aqui, né? Mais um modão, né? O Pera Vida e Viola, e vou, daqui a pouquinho, vou trazer, a gente vai trazer o horário eleitoral gratuito, né? Vocês sabem que é pai bola, é rapidinho, é 10 minutos, a gente tá de volta aí, trazendo mais modão sertanejo pra vocês, né, gente? Então, estou vendo aqui pelo Facebook, em Paranaguara, nós perdemos lá, perdi um ouvinte minha lá em Paranaguara, Iracema ligava todos os dias minhas programações, aliás, a Iracema, ela era do povão, né? Iracema é uma grande amiga, a família dela são meus amigos, os filhos, né? Toda a família, né? Que a gente, nesse momento tão especial que eles estão passando, isso não é fácil, né, gente? Um momento tão difícil, né? Nessa hora, mas é por Deus. Iracema era da política, era do futebol, era do forró, ela era uma amiga para toda hora, né? Então, que Deus dê um bom lugar para ela e muita força para toda a família aí em Paranaguara. Vamos trazer moda, Operário e Vida e Viola, modão, né? Vou trazer nesse Dê Tempo, Não Brinque com a Paixão. É modão de qualidade, bora, bora.
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0: 6h59.
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8: Sete e dez.
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10: Olá, ouvintes da Rádio Clube FM, Cesarine Palmeira de Goiás, 87.9, a Rádio dos Amigos. Sou Libório Santos, jornalista e radialista, falo de Goiânia. Olha, de segunda a sexta-feira, nós estamos aqui às 7 horas da manhã com as informações sobre os principais acontecimentos do estado de Goiás das últimas 24 horas. 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
10: Desce o número de acidentes com embarcações em lagos e rios de Goiás. Dia das Crianças é dia de presentes, mas fique atento com os brinquedos que consomem muita energia. Acidentes com quedas de pontes provocam mortes. Eu sou Libório Santos, hoje é dia 13 de outubro, terça-feira, e esses são os nossos destaques. Mudança do clima em grande parte do estado de Goiás com a chegada de uma frente fria. Ontem choveu em várias regiões. A previsão do CIMEGO é, a partir dessa quarta-feira, as condições provocadas pela frente fria sejam intensificadas, favorecendo pancadas de chuva de forma mais abrangente e ventos ainda mais fortes, cuja velocidade pode ultrapassar os 70 km por hora. Ontem foi o Dia das Crianças e, mesmo com um pouco de atraso, né, gente? Nossos parabéns a todos vocês e aproveitamos para dar algumas dicas para os pais. Olha, com a crise econômica, nem todos os pais têm condições de dar presente, não é mesmo? Mas um forte abraço, demonstração de carinho todos têm, é importante. Mas se for comprar presentes, pense na brincadeira completa. Se a opção for um jogo de videogame, por exemplo, considere também o tempo em que o console e a televisão ficarão ligados. Alguns presentes dependem de celular ou tablet para funcionar. O consumo de energia está ligado ao conjunto de aparelhos e à frequência de uso. Olhe as informações na caixa, tá legal? Aliás, a consultora de relacionamento com o cliente da Equatorial Goiás, Lívia Moreira, dá mais dicas.
11: Na hora de comprar o brinquedo, vale pensar que o preço pode ir além do que está na etiqueta. Brinquedos eletrônicos e elétricos que demandam uso de energia podem incrementar no consumo de energia da sua casa, principalmente nesse momento em que está fazendo muito calor, estamos usando muitos ventiladores, ar-condicionado, acaba que os brinquedos eletrônicos também aumentam no consumo da energia. Por isso, na hora de você escolher o brinquedo da sua criança, leia a embalagem, verifique quais os acessórios que são necessários para esse brinquedo funcionar, Faça uma boa escolha para sua criança, para sua família, e assim você mantém o uso da energia de forma consciente.
10: Em apenas uma semana, 16 pessoas foram resgatadas de acidentes com embarcações em Goiás. No Lago de Corumbá 4, uma canoa afundou com 5 pessoas neste final de semana. Por sorte, passava pelo local uma embarcação do Batalhão Ambiental que prestou socorro de resgate. Todos os ocupantes usavam cinto de segurança. Ao que tudo indica, a passagem de uma outra embarcação de grande porte provocou uma onda, uma marola, causando o acidente. Em Catalão, 3 pescadores ficaram à deriva no Lago do Facão. De cada 10 reais gerados em Goiás, 4 reais vêm da cadeia do agronegócio. Foi o que constatou uma pesquisa feita pelo Instituto Mauro Borges com o novo boletim do Produto Interno Bruto do Agronegócio, que analisou a evolução do setor, a participação do desempenho da economia e o desempenho de todos os segmentos. Um homem de 68 anos de idade morreu após ser picado por uma formiga enquanto pescava em São João da Paraúna, no oeste de Goiás. Ele morava aqui em Goiânia e estava no município Passeio, onde visitava o irmão e aproveitava a pescaria com ele. 2 acidentes semelhantes e com o mesmo fim, provocando mortes. Um motorista morreu após perder o controle da direção, sair da pista, capotar e cair de uma ponte em um córrego na J-319 em Aparecida de Goiânia. Já nesta segunda-feira, um motociclista também morreu após perder o controle da direção e cair de uma ponte sobre o Ribeirão Santa Marta, na zona rural de Iporá. E mais um grave acidente, hein? Um motorista ficou ferido após colidir o carro que dirigia contra 5 bovinos da GO-446 em Iaciara, no nordeste de Goiás. Os animais atravessavam a rodovia acompanhados por vaqueiros quando ocorreu o acidente. Vários animais também morreram. De 27 a 29 desse mês, no Centro de Convenções aqui da capital, acontece a FICA. É a Feira da Indústria, Comércio, Serviços, Cooperativismo, Empreendedorismo e Agronegócio. Participam como promotoras todas as mais importantes entidades que representam a economia goiana. O Sistema FAEG, Senar e FAG também participa. Dirceu Borges, superintendente regional do Senar Goiás, destaca a importância da feira.
12: Uma feira que reúne setores responsáveis por mais de 90% do PIB estadual. Então a FICA Goiás integrará aí a indústria, o comércio, o cooperativismo, o empreendedorismo e o agronegócio. E é por isso que o Senar Goiás estará presente lá com a carreta do Senar, com stand, com diversos produtores participando, né? Essa é uma feira realizada por 6 instituições, né? Onde nós teremos mais de 200 expositores, rodadas de negócios, palestras, apresentações de soluções e tecnologias. A visitação é gratuita e as inscrições já estão disponíveis no fica.com.br. Então não deixe de participar dessa importante feira e o Senar estará lá com diversas atrações para você, produtor rural, que queira participar dessa importante feira. Venha conosco no FICA 2026, que acontece de 27 a 29 de outubro.
10: Eram essas as informações de hoje de Goiânia, informou Libório Santos.
8: 7:16.
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0: Então vamos trazer mais moda chegando Alma Transparente, essa moda de qualidade também, nós vai deixar aí pra essa turma das fazendas, tem a turma dos postos de combustível, né? Obrigado a vocês aí. Meu amigo Hugo do Lava Jato, bom dia também pro pessoal do Rocha Gás, né, gente? É, toda a turma ligada, tá na clube, tá bom demais, nós vai trazer mais um, ainda tem quem não pimbou, não pimba mais, que é isso, velho? É, o velho tá aqui brabo aqui, velho, isso é problema demais, que foi, velho? Não, eu não tenho não, tem nada a ver com o negócio, você resolve com a direção da rádio, velho, né? Eu não, moço, ah, pode falar.
1: Gostaria de pedir aqui a atenção da direção da rádio,
0: a turma tá tudo aí.
1: Que fizesse um favor para a minha pessoa.
0: É?
1: Quando eu vim pra cá, me prometeram um garçom aqui. É, ai, que eu vou trazer um garçom. O garçom veio só uma semana, já não veio mais.
0: Mesmo, velho?
1: Eu quero saber, cadê minhas regalias? Cadê minhas coisas? Porque, ó, eu já tô com a boca seca aqui, ó. Então, negócio.
0: Beber água, velho.
1: Ô, tá de a palavra que eu tô. Não tem nada aqui pra gente beber.
0: Aí, véio,
1: cadê?
0: É
1: cadê a água, Pereira? Cadê a cervejinha gelada que eu pedi aqui, o Corresminho Cabeludo? Cadê?
0: Ah, isso aqui é demais,
1: não,
0: né, velho?
1: Não, andou quando eu sei, não, ué.
0: Isso você tá querendo
1: demais.
0: Ih, velho, isso é problema demais, nossa. Não dá nem moral pro velho. Vamos trazer moda então, Ginigena, agora é só alegria. Aliás, minha amiga Iracema em Paraninguara faleceu. Ela gostava muito dessas modas, eu tocava muito pra ela lá em Paraninguara. Que Deus a tenha ela, dê um bom lugar pra ela. E dê muita força pra toda a família dela, que são os amigos da gente lá. Que Deus abençoe sempre eles, né, gente? Nessa hora tão difícil. 7:31, tem modão. Tá na clube, tá bom demais. Bom dia.
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0: 7:35.
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0: 7h38.
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2: É, tô de volta, 7:42, vamos trazer mais moda, chegando Zezé de Camargo e Luciano, voando sem asa, é modão, hein? É, moda boa essa daí, né, gente? É o meu amigo Luizão de Perona, tá na bulejá, Luizão já agarrado no batente, vamos deixar esse modão pra ele aí, né? Vamos aproveitar também e trazer modão aí do Rio. Vou trazer essa daí do Zezé de Camargo, vou deixar também pra meu amigo Fernando Oliveira. Ah, vou deixar o de Paulo e Paulino. Fernandão, tá na clube, tá bom demais. É, Fernando Oliveira tá lá ligado, tá com nós. Bom dia, Fernando, obrigado aí pelo carinho.
3: Bom dia, Divino Dantas.
2: É nós, meu parceiro, tamo
3: hoje,
2: por cá.
3: 13 de outubro de 2026, bom dia. Estamos aqui, ó, ligado
2: na... Tá na clube, tá bom demais, velho.
3: Rádio Clube FM.
2: Bora, bora então, né? Aí é nós, velho.
3: Comunicador Divino Banda.
2: Opa, tô por cá.
3: Divino, forte abraço do Fernando Oliveira.
2: Alô, Fernandão, um grande abraço. É, 7:43 de Paulo e Paulino, tô por aí. Tem mais gente lá, velho? O velho falou, tem mais gente, calma. O Fernandão, obrigado aí pelo carinho da audiência, viu? Tem mais gente, deixa me ver quem é aqui.
4: Tá dando certinho.
2: Fala aí com nós.
5: Bom dia, aqui é o Juninho da
2: Ivone. Ah, velho, o velho já tá aqui.
5: Eu quero mandar um recadinho pro velho, falar
2: pra
5: ele de mão queijo maior.
2: Véio.
5: E aquele tava muito bom.
2: Mas descobri quem pegou seu queijo, velho.
5: Manda a música do Milton Lama, o Ailton Vargas pra nós.
2: É, nós vai procurar aqui.
5: Tá bom demais. É o
2: Juninho
5: da Ivoninha.
2: Ô, Juninho, beleza, obrigado.
5: Fala pro velho que eu arrumei o formigueiro da formiga lavar pé bem grande pra ele capinar pra mim.
2: Velho, tá problema.
5: Tá
2: velho.
5: Tá na rádio, tá bom demais.
2: Bora, bora, Júnior, um abraço. Fica com Deus a todos da Ivoline aí, viu? Tamo junto, meu parceiro, vamos trazer moda. Então, a outra é do Newton Lamas, viu? É, moda boa de qualidade, não vai deixar pro Júnior da Ivoline. Que foi, velho? O velho quer falar com você, Júnior.
6: Se a sua vida é azeda,
2: aí, ó,
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2: Vou trazer modão, velho. Larga de rolo, larga o Júnior quieto da Ivoline. Tem moda daqui a pouquinho, Júnior, do Newton Lamas, viu? Zezé de Camargo e Luciano, voando sem asa, Luizão de Perona, de Paulo e Paulino, Fernando Oliveira, nosso parceiro da Bureia.
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0: 7h52.
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2: Então, né, turma, 7:56, Rio Negro e Solimões, voando no teu céu. É moda boa essa daí, viu? Obrigado a toda a turma. Júnior da Evolino, vou deixar a saideira pra você, viu? Newton Lamas, fui mandado embora, né? Quero aproveitar essa daí também, deixar pra meu amigo Cid Henrique, lá em Cachoeira Alta, né? Tá ele, a esposa dele, toda a família ouvindo nós lá, né? Obrigado, Cid. Um grande abraço aí, viu, meu irmão? A todos vocês aí de Cachoeira Alta. Então, bora, né, gente? Picar a mula. Daqui a pouquinho vem aí o programa Carlos Martins, o amigo da dona de casa, e vem Carlos Martins na apresentação aí do programa até às 11 horas. Dica de novela, previsão astrológica, muita coisa boa vai rolar até às 11 horas, né, gente? Então, fique conosco aí. Eu, se Deus abençoar, eu tô de volta. Não sei, à tarde eu devo estar no Boteco Sertanejo aí, ninguém me falou ainda. Mas, né, se o nosso amigo Lázaro Pereira não pintar na área, eu tô aí às 16h, trazendo muito modão sertanejo, né? E é claro, e amanhã nós temos um encontro marcado aqui no Sertão Caboclo às 17h, beleza? Um grande abraço, 7:57. Se alguém procurar por mim, diga que eu já fui, piquei a mula.
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1: 8 horas.
2: Bom dia!
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11: 8 e 8.

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1: Oi, bom dia, tô chegando a partir de agora. Boa manhã pra você, a hora certa, 8 horas e 12 minutos aqui na melhor do Brasil.
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1: Ótima manhã pra você, tô chegando porque hoje é segunda-feira.
3: Segunda-feira.
1: Opa! Se Deus quiser. Tomara, tomara.
4: É, meu povo, segunda. Segunda braba. Essa segunda, mano.
1: Não é nada.
4: Tá certo. Podia pular direto lá pra sexta.
1: Aí seria,
4: né?
1: Bom, hein?
4: De sexta a sexta?
1: Opa.
4: Não, não.
2: Brasil!
1: Bom dia, bom dia. Eu tô chegando a partir de agora. Vem comigo, vem. Bom dia. Sou eu, como vai você nessa manhã maravilhosa hoje de segunda-feira?
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1: Bom dia. Boa manhã pra você. Já pode mandar mensagem no nosso zap aqui, ó.
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1: Esse é o nosso zap para você participar com a gente. Bom dia para todo mundo. Hoje é segunda-feira, dia 13 do mês de outubro do ano de 2026. Como é bom poder estar com você mais uma manhã por aqui na Rádio Clube FM, operando frequência modulada em 87,9 Cesarina, Palmeiras e Goiás e toda a região nos ouvindo. A direção geral é minha, Carlos Martins e Petronilho Alves de Moura. Administração administrativa é dele, meu amigo Lázaro Pereira. Você teve na companhia agradável aí do nosso amigo Divino Dantas. Hoje é terça-feira, ó, tô pensando que hoje é segunda, hoje é terça-feira. Terça-feira, dia 13 do mês de outubro de 2026. Tô parecendo que hoje é segunda, mas é terça-feira, né? Terça-feira maravilhosa, bom dia pra você que já tá com o rádio ligado, já tá acompanhando a gente. Muito obrigado pelo carinho, pela sintonia, audiência maravilhosa nessa terça-feira. Vamos juntos até as 11 horas da manhã de hoje, com muito carinho, muita música, muita informação pra você do outro lado. E a nossa mensagem positiva para hoje, para a gente começar muito bem a nossa manhã de terça-feira, fala assim: bom dia, minha gente, que Deus abençoe o nosso dia e que seja Jesus Cristo sempre em nossa vida. E que Jesus Cristo renove nossas forças, nossa fé e nossa esperança, que nunca nos falte motivos para sorrir, coragem para vencer e gratidão por cada bênção recebida. Vamos juntos! Porque com Deus à frente, a esperança se renova e a vitória se aproxima. Amém? Pra cima sempre. Bom dia pra você. Obrigado pelo carinho, pela sintonia. Hoje é terça-feira. Terça-feira especial. Terça-feira de muita alegria, de muita música boa, de muita informação pra você do outro lado, em casa, no trabalho, no sítio, na chácara, no carro, no caminhão, na internet, no celular, aonde estiver, com quem estiver. Bom dia. Vamos juntos, a partir de agora, nessa sintonia maravilhosa que é a Clube FM.
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1: Bom dia!
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1: Bom dia! Hora certa, 10h15 da manhã.
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1: Bom dia, Danilo e Davi. Eu não sou terapia. A primeira de hoje. Agora são 8h15. Bom dia na Clube pra você.
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existe uma teoria que se chama 90-10, onde uma pessoa tem 90% daquilo que você procura em alguém, só que você foca naqueles 10% que falta. Aí você sai pra rua, se aventura, e realmente você encontra aqueles 10%, mas não se deu conta que perdeu os 90%.

0: Os 10% a gente deixa pro garçom.
1: 8h20.
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3: Essa moça é pra casar.
4: Vocês estão falando besteira.

0: pouquinho.
1: Linda demais a canção do Dilcinho Tortura aqui no programa hoje, nessa terça-feira bacana. Teve Diego e Vitor Hugo cantando Moça pra Casar. Abrimos o programa trazendo Danilo e Davi, Eu Não Sou Terapia. E Maiara e Maraíza, 9010. Clube Bom Dia. Hora certa, 8h26 da manhã. Bom dia.
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1: 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Clube Edson Hudson. Por chamar assim. Fechando a nossa primeira sequência de hoje. Bom dia. Tá na Clube, tá bom demais. Terça-feira, minha gente. Bom dia.

0: horas e 30 minutos.
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2: 8h35.
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3: 8h37.
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7: Oi, bom dia!
8: Bom dia, bom dia! Hora certa, 8h39 da manhã agora. Bom dia pra você.
7: Bom dia, clube!
8: Bom dia pra todo mundo, bom dia pra você com o rádio ligado, acompanhando a gente. Ótima manhã, obrigado mesmo de coração pela audiência maravilhosa em ter você do outro lado. Olha, o convite especial à Câmara Municipal de Cesarina, juntamente com a mesa diretora do BN 2026 a 2027, em nome do presidente da Câmara, vereador César Luiz Moreira, popular Cezinha, informa que as sessões ordinárias vão acontecer dos dias 13 a 19 de outubro, ou seja, hoje, terça-feira, quarta, quinta, sexta-feira e segunda-feira, dia 19 de outubro de 2026, no plenário da Câmara Municipal de Cesarina. Acompanhe também pelo nosso site www.cesarina.go.leg.br. às 19h30, informou a mesa diretora do biênio 2026 a 2027. Presidente César Luiz Moreira, popular Cezinha, Câmara Municipal de Cesarina. Nosso compromisso é o povo. Com coragem e verdade, vamos transformar nossa cidade. Bom dia, obrigado você pelo carinho, pela sintonia, pela audiência maravilhosa em ter você aí do outro lado, sempre com o seu rádio ligado, acompanhando e ouvindo a programação da Rádio Clube FM, a rádio que toca o que você gosta de ouvir. Uma excelente, maravilhosa manhã de terça-feira. Mandou um abraço pro pessoal lá do Lava Jato, o Hugo já tá com o rádio ligado acompanhando a gente. Bom dia, pessoal na panificadora Guimarães, em Palmeiras e Goiás, também ouvindo a gente. Boa manhã para vocês aí, obrigado pela simpatia, pela amizade, pelo carinho. Todo mundo com o rádio ligado, sempre na sintonia da Clube FM. Pessoal do Ricardo Pneus, um abraço para vocês também. Tudo de bom. Pessoal aí da Elite Motors ouvindo a gente, valeu demais pela simpatia, pela amizade, pelo carinho da audiência de vocês. Bora, que tem muita música boa. Hora certa, 8h41, tá chegando Ana Castela, cantando pra gente Não É Pressa, É Pressão. Bom dia.
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2: Mato Grosso, Matias.

0: Uma canção bacana no programa hoje, Bruno Rosa e Israel Rodolfo cantando Fio Fio aqui na Clube. Bom dia pra você, obrigado pelo carinho, pela audiência maravilhosa. O Jefferson Moraes, Mato Grosso e Matias cantaram Estações, Ana Castelo e Jay Bossi. Não é pressa, é pressão aqui no programa hoje, faltando 10 minutos pras 9 da manhã. Bom dia. Hoje é terça-feira bacana, 8h49 da manhã, bom dia. Boa manhã pra você, o Anel Fernando, tá ouvindo a gente. É lá no assentamento Canos. Alô, Fernandão, um abraço pra você, meu irmão. Obrigado pelo carinho, o Edilson Galizé também, Fernanda Matos. Bom dia pra todo mundo. 8h49, tem Carlos e Jader, separados. Bom dia na Clube.
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0: Esses são os meninos Ed Brito e Samuel no programa 11. Sucesso, Te Amo Sem Valor. Marília Mendonça, saudosa Marília Mendonça, cantou Te Amo Demais. Teve também o Kélios e Jader separados aqui no programa hoje. Boa manhã pra você aí, ouvindo a gente, curtindo uma boa e feliz da vida no comércio local, em qualquer lugar que você esteja, com seu rádio ligado, também no carro, no aplicativo, ouvindo a Clube. Uma excelente manhã de terça-feira pra você. Bom dia, muito obrigado mesmo de coração, tá bom? Vou no intervalo rapidinho, já já tem previsões astrais, resumo de novela, fofoca, fique sabendo, tudo isso hoje no programa pra você do outro lado aí, curtindo a gente. Agora são 9 horas, bom dia. Carlos, boa manhã, tá na Clube, tá bom demais.
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11: 9 e 5.
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11: 9 e 7.
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0: Clube, bom dia, 9 e 9. Opa, tá chegando o resumo da sua novela, previsões astrais, fofocas e eu fico sabendo.

Seguindo por aqui em A Nobreza do Amor, terça-feira, 13 de outubro, te conto que Tonho deduz que Mirinho sequestrou a Lica e Niara se desespera. Binta é hostil com Pascoal. Mirinho chega com a Lica a seu cativeiro e a princesa se revolta. Virgínia desconfia do comportamento de Mirinho. Tonho confronta Mirinho, mas foge quando Virgínia chega. Amores, eu fico por aqui. Um beijo. Daqui a pouquinho tem mais em Por Você.

0: Oi, pessoal, tudo bem? Hoje é dia 13 de outubro de 2026. Eu sou a Suzy Luiz e tô chegando com as previsões astrais para esse dia 13 de outubro. Vida longa para dar mais um giro em torno do sol. Quem nasce dia 13 de outubro é do signo de Libra, com a personalidade do signo de Câncer. São pessoas de boa aparência, charme natural, forte sensualidade. Defendem os próprios direitos com clareza. Tudo de bom para você que faz aniversário hoje, dia 13 de outubro, Áries, Touro e Gêmeos. Oi, Áries, nascidos de 21 de março a 20 de abril. O dia conta com excelentes energias para você realizar as suas esperanças e impulsionar as mudanças que almeja em sua vida. A Lua e Vênus incentivam você a começar algo que deseja e os seus planos podem decolar. A cor para hoje é o cinza, números da sorte 09, 16 e 36. Touro, nascidos de 21 de abril a 20 de maio, Touro Vênus, o seu astro regente despeja vibrações maravilhosas e destaca os seus talentos. Esse é o sinal de que você precisa e tem tudo para o seu sucesso. Mas é melhor dobrar a atenção com as finanças. Cor para você hoje é azul, números da sorte 46, 27 e 45. Gêmeos, nascidos de 21 de maio a 20 de junho, Gêmeos, você vai ter esse dia com ótimas promessas. Pode ter boas novas que vão proporcionar grandes alegrias. Convém mostrar mais tato nas relações de trabalho. Notícias positivas devem chegar para você. Cor para hoje branco, números da sorte 50, 23 e 14. Eu já volto e falo com Câncer, Leão e Virgem, mais um bloco de previsões.
1: 9 e 11.
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4: Olá, tudo bem? Eu sou a Tati Invad. Está chegando o Tititi da Fama. Tudo o que está acontecendo no mundo dos famosos, eu conto agora pra você. Quem é a filha do cantor Daniel que segue os passos do pai na música? Aquele momento em que tudo parece certo. Foi essa legenda que Lara Camilo usou na hora de postar fotos cantando ao lado do pai em um de seus shows. Filha mais velha do cantor Daniel, ela também tem a música como uma grande paixão. No final de semana passado, ela acompanhou o pai mais uma vez no show que ele fez no rodeio de Jaguariúna, em Campinas. Tem sido assim em algumas apresentações que o cantor tem feito pelo país. Lara sobe ao palco e divide a cena com o cantor e emociona todos. Canta muito, igual o pai, né, gente? Olha, daqui a pouquinho eu volto pra falar da filha de Bebeto. Exibe barrigão do terceiro filho. Eu te conto já já, aqui no Tititi da Fama.

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2: Tudo bem? Bom dia. E a hora certa, 9h14 da manhã, são 9h14. Bom dia pra você. E a gente abre mais uma hora do programa trazendo o Zé Felipe, meu grito de amor.

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0: sequência bacana, bom demais. Léo Magalhães, Wesley Safadão, sucesso pra você do outro lado, curtindo a gente. Bom dia, obrigado pelo carinho. Dois amigos, Jorge Matheus Dói, teve Tom Araújo, meu amigo Tom Araújo. Proibido te amar, o Henrique Juliano cantou seu perfil. Zé Felipe abriu trazendo, abriu essa sequência trazendo aí o meu grito de amor aqui na Clube. Bom dia, boa manhã pra você, obrigado pelo carinho. São 9:30, intervalo rapidinho, já eu trago muito mais pra você. Bom dia.
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3: 9:33.
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0: 9:35.
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1: 936.

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3: Clube, bom dia, 9:38 da manhã agora para todo mundo, uma ótima manhã. Terça-feira, resumo de novela para você, previsões astrais, fofocas e a saúde, beleza.
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5: Por você, terça-feira, 13 de outubro, amores, olha. Juarez tenta disfarçar o nervosismo entre os amigos no karaokê. Kátia fica presa com uma gestante no elevador do hospital e a moça entra em trabalho de parto. Através do rádio e câmera do elevador, Bela orienta Kátia a conduzir o parto. Vanessa pensa em como usar o parto de emergência a favor da imagem do hospital. Fico por aqui. Quem ama, cuida. Daqui a pouquinho e eu te espero.

0: Previsões astrais de volta para essa terça-feira, Câncer, Leão e Virgem, Câncer nascidos de 21 de junho. A 21 de julho, Câncer, os compromissos batem a porta, principalmente no trabalho. E você vai se sair muito bem, pode faturar uma grana extra. Só evite distrações, procure ter mais disciplina para não baixar a produtividade. A cor para você hoje é o vermelho e os números da sorte 03, 57 e 46. Leão, nascidos de 22 de julho a 22 de agosto, Leão, charme, simpatia e criatividade vão ser os seus trunfos para fazer sucesso. E tudo deve fluir do seu jeitinho, seja no trabalho, nas finanças ou na vida pessoal. Aproveite para ir atrás dos seus interesses. A cor para hoje é o branco, números da sorte 61, 38 e 24. Virgem, nascidos de 23 de agosto a 22 de setembro, Virgem, os seus dons criativos vão estar tinindo e você vai colocar a marca do seu talento em tudo que fizer, principalmente no trabalho. Convém ser mais paciente, porque confusões estão previstas. A cor para hoje é o verde, números da sorte 44, 06 e 33. Eu já volto, pessoal, e falo com Libra, Escorpião e Sagitário em mais um bloco de previsões para essa terça-feira.
1: 9h41.
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3: Titi da Fama voltou para falar da ex-modelo, filha de Bebeto. Exibe barrigão do terceiro filho com o jogador do Mirassol. Filha do ex-jogador e tetracampeão mundial Bebeto, Steph Olive está à espera do terceiro filho. A ex-modelo de 35 anos já é mãe de Heaven, de 5 anos, Mikai, de 4, frutos do seu casamento com o jogador de futebol brasileiro Carlos Eduardo, de 36 anos, meio-campo do Mirassol. Steph exibiu o barrigão do terceiro filho em um ensaio com o marido e os filhos nas redes sociais. A filha mais velha de Bebeto e o marido moraram durante anos em Dubai, enquanto o jogador atuou por clubes de Portugal, França, Arábia Saudita e dos Emirados Árabes Unidos. O casal retornou ao Brasil em julho de 2022. Família linda, gente. Olha, o Tititi da Fama volta daqui a pouquinho com MC Bin. Rebate críticas após emagrecer, tá? Eu te conto já já aqui no Tititi da Fama.

0: traz benefícios para a saúde, como proteger as doenças cardiovasculares, promover a eliminação de líquidos, fortalecer o sistema imunológico e ajudar na perda de peso, por exemplo.
1: Uma dica bacana pra você de saúde e beleza, viu? 9h43 da manhã, bom dia pra todo mundo. Boa manhã pra você que ligou o rádio agora, tá ouvindo a gente, tá curtindo uma boa e feliz da vida. Bom dia. Tem ouvinte mandando áudio pra gente, bom dia.
2: Clube FM, estou nessa clube.
1: Bom demais.
2: Bom dia, bom dia. Meu nome é Cosma. Eu gostaria de pedir uma música do Bito Fernandes. Ah. É, você mudou.
1: Boa,
2: você
1: hein?
2: Coloca pra mim.
1: Na hora.
2: Meu nome é Cosma. É, pra mim o Alan. O Alan tem problema de autismo.
1: Uhum.
2: E tem um caso também que tem problema de autismo. Ama essa rádio. E faz tempo que eu tava querendo achar o número dela, mas agora teve uma pessoa que me deu o número.
1: Foi eu que passei pra senhora ontem lá na feira, lembra?
2: E agora estou nessa. Estou ouvindo esse programa maravilhoso. E eu moro aqui no Cesarina. Eu não morava aqui, eu morava no Maranhão, mas agora estou morando aqui no Cesarina.
1: Uhum.
2: E eu estou amando essa rádio. Você
1: bom demais.
2: Poderia colocar essa música?
1: Daqui a pouquinho nós vamos tocar ela, na hora.
2: Eu lhe agradeço.
1: Bom demais.
2: Bom dia, tá?
1: Pra senhora também.
2: E eu estou esperando aqui a receita da comida.
1: Opa, estranho é bom, né? Receita do dia é boa demais. Você tá doido, eu também gosto, hein?
2: Bom dia.
1: Bom dia pra senhora.
2: Tá,
1: dona
2: Deus.
1: Cosmo, um abraço.
2: Quem tá pedindo essa música aí é o Alan.
1: O Alan é gente boa, aí, gente finíssima.
2: Ele tá oferecendo pra mim essa música.
1: Alan é flamenguista. Ô, Alanzinho, um abraço pra você, meu irmão. Obrigado pelo carinho, pela sintonia. O Carlos também, a dona Cosmo, todo mundo curtindo a gente. Bom dia pra vocês. Obrigado pelo carinho.
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1: 8 hora certa, 9h45 da manhã, tá aí o pedido do Alan, da dona Cosme e do Carlos também. Você que me mudou.

0: fim, hein?
1: Pega o som legal pra você do cantor Panda, te seguro, linda canção, projetou, na verdade, o Panda, né, no meio sertanejo. Guilherme Santiago, horário comercial, Vitor Fernandes, você que me mudou, tá na clube, tá bom demais, manda um abraço pro pessoal que tá curtindo a gente, Dona Baiana, tá ouvindo a gente lá no Jardim das Acácias. Bom dia aí, obrigado Divina também, curtindo o programa na Vila Calândia. 9h53 da manhã, bom dia. Diego Vitor Hugo, beijei a cura, essa é boa.

0: Tá na Clube, tá bom demais. Esse é o som do Cleito e Romário com Zé Neto e Cristiano cantando pra gente. Cê não namora. Sucesso, Mari Fernandes, Telefone Sem Fio, Diego Vitor Hugo, Beijei a Cura. Tá na Clube, tá bom demais. Intervalo rapidinho, já já eu tô de volta, trago a última hora pra você.
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0: 10 e 3.
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0: 10 e 4.

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0: 10 e 6.
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0: 10 e 8.
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0: 10 e 10.
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9: Clube, bom dia, 10 horas, 11 minutos agora para você do outro lado ouvindo a gente, boa manhã. Resumo da sua novela preferida, previsões astrais para Libra, Escorpião e Sagitários, vem as fofocas com a Tati. E vem também para você a nossa receita de hoje. O que que é hoje? Geleia de banana. Deve ser bom isso aí, né? 10 e 11. Bom dia.

Por aqui quem ama cuida, terça-feira, 13 de outubro. Amores, olha, Pedro descobre um rastreador em seu carro. Kleber tenta convencer Helenice a denunciar Tom. Ademir pede ajuda a Pilar para sair do país. Yuri e Adriana presumem que Pedro pode estar em perigo. Tom arma para Pedro. Silvana não aprova a aproximação de Tiago com Nancy. Fico por aqui, um beijo. Lembrando que amanhã eu volto com mais resumos de novelas.

0: Mais um bloco de previsões astrais para essa terça-feira. Agora eu falo com Libra, Escorpião e Sagitário. Oi, Libra, nascidos de 23 de setembro a 22 de outubro. Libra, você vai começar esse dia com boas vibrações generosas, viu, de Vênus no seu paraíso astral, com o sinal de que as coisas vão fluir às mil maravilhas. Além de brilhar em suas atividades, você pode tirar a sorte grande com o dinheiro. O amor promete ser tranquilo e acolhedor. A cor para hoje é o cereja. Números da sorte 09, 36 e 10. Escorpião, nascidos de 23 de outubro a 21 de novembro. Escorpião, essa terça-feira os boletos estão acumulando. Não esquenta, porque se depender das estrelas, você vai ter ótimas chances para driblar qualquer problema. E quem se mexer tem tudo para sair no lucro. Cor para hoje, preto. Números da sorte 51, 24 e 04. Sagitário, nascidos de 22 de novembro a 21 de dezembro. A lua manda todos os tipos de energia e as melhores vão garantir o seu sucesso nos contatos profissionais e pessoais. Você vai esbanjar simpatia e criatividade hoje. Cor para você, marrom. Números da sorte 42, 15 e 06. Eu já volto e falo com Capricórnio, Aquário e Peixes no último bloco de previsões.
1: 10 e 13.

Tititi da Fama está de volta para falar de Gretchen, que caminha de joelhos ao cumprir promessa à Nossa Senhora de Nazaré. Gretchen trocou os passos de dança por um gesto de fé em Belém, no Pará. Às vésperas do Circo de Nazaré, a cantora foi de joelhos até o altar da Nossa Senhora de Nazaré para cumprir uma promessa especial. A artista logo explicou que neste ano voltou à capital paraense com duas promessas a cumprir. Uma delas é participar da tradicional procissão na corda, compromisso que assumiu depois de se casar com Edras de Souza, e a outra está ligada à recuperação do linfedema, condição que, segundo ela, marcou um período delicado de sua vida. Esse foi o nosso Tititi da Fama. Tudo o que está acontecendo no mundo dos famosos. Ah, eu sempre conto pra você. Está ficando por aqui, mas não esquenta não, viu? A gente se encontra numa próxima. Um beijo da Tati Invade e até lá!

0: Olá, chegando a nossa receitinha de hoje. E olha, hoje a nossa receita, ela é prática, ela é fácil, ela é saborosa, ela é rápida. Olha só, a nossa receita hoje, geleia de banana. Você vai precisar de 1 quilo de banana, 3 laranjas ou 3 limões e 600 gramas de açúcar. Eu vou repetir pra você, ó. 1 quilo de banana, 3 laranjas ou 3 limões e 600 gramas de açúcar. Modo de preparo: descasque as bananas e corte em rodelas. Coloque o suco da laranja ou do limão e em seguida adicione o açúcar. E aí você vai deixar cozinhando, aí vai mexendo e vai cozinhar até dar o ponto. E estará pronto! Aí você pode pôr na geladeira, para não comer muito quente, né? Põe na geladeira, deixa gelar um pouquinho, com um pãozinho caseiro. Nossa, que delícia! Geleia de banana, nossa receita de hoje. Até a próxima e bom apetite!
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2: Tá aí a receita do dia. A dona Cosma tá lá curtindo o programa. Ela falou que é fã da receita do dia, né? 10h16, bom dia para você. Vamos para a última hora do programa, trazendo o de Paulo e Paulinho, no fim do fim.

linda canção do Amado Batista, Gustavo Lima, Alucinação, Débora Vitória, DNA de Goiás. Passou por aqui o de Paulo e Paulinho, no fim do fim. Bom dia pra você, obrigado pela simpatia. 10h25 da manhã agora. Tá chegando Marco e Mário pra vida inteira.

0: Aí o som legal pra você da Duda Bertelli e Ana Castela, Ponto Fraco, aqui no programa. Marco
1: Obrigada,
0: e Mário, sucesso na Clube
1: vida,
0: pra vida inteira. Intervalo rapidinho, tô voltando com a última sequência pra você. Previsões astrais já já, também aqui no programa hoje, tá? 10 horas e 30 minutos.
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1: 10h32.
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1: 10:35.
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1: 10:37.
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1: 10:39.
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2: Bom dia, pessoal do Rocha Gás, tá ouvindo a gente? 10:41 da manhã agora, hein? Bom dia. Previsões astrais para Capricórnio, Aquário e Peixes. Fofocas com a Tati, já já tem muita música.

Último bloco de previsões astrais para hoje, Capricórnio, Aquário e Peixes. Capricórnio, nascidos de 22 de dezembro a 20 de janeiro, seus instintos ficam acesos e você pode farejar as oportunidades. Mantenha a discrição e evite falar sobre os seus interesses. O astral emperra, mas se você tiver calma e não procurar pelo em ovo, você vai resolver as coisas com mais facilidade. A cor para hoje, Capricórnio, é o rosa. Números da sorte 51, 31 e 14. Aquário, nascidos de 21 de janeiro a 19 de fevereiro. Aquário, sucesso te espera. O dia tá perfeito, sem nenhum defeito, para você ir atrás dos seus projetos e ideais. Contatos e conversas com amigos e pessoas que você admira trazem grandes alegrias. Sem falar que o amor fica blindado. Cor para hoje, pink. Números da sorte 31, 51 e 33. E para fechar as previsões, peixes, nascidos de 20 de fevereiro a 20 de março. Peixes, você vai ter boas vibrações e vai contar com um belo incentivo das estrelas para progredir na carreira. Sua imaginação e criatividade ficam mais cristalinas. Sua produtividade vai ser maior se você puder trabalhar no seu canto. Surpresas deliciosas estão previstas para hoje. Cor para você amarelo. Números da sorte 32, 23 e 70. Amanhã tem mais previsões. Um abraço para você. Boa terça-feira.

0: Tititi da Fama está de volta para falar de Gretchen, que caminha de joelhos ao cumprir promessa a Nossa Senhora de Nazaré. Gretchen trocou os passos de dança por um gesto de fé em Belém, no Pará. Às vésperas do Circo de Nazaré, a cantora foi de joelhos até o altar da Nossa Senhora de Nazaré para cumprir uma promessa especial. A artista logo explicou que neste ano voltou à capital paraense com duas promessas a cumprir. Uma delas é participar da tradicional procissão na corda, compromisso que assumiu depois de se casar com Edras de Souza, e a outra está ligada à recuperação do linfedema, condição que, segundo ela, marcou um período delicado de sua vida. Esse foi o nosso Tititi da Fama, tudo o que está acontecendo no mundo dos famosos. Ah, eu sempre conto pra você. Está ficando por aqui, mas não esquenta não, viu? A gente se encontra numa próxima. Um beijo da Tati Invade e até lá!
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2: Bom dia na Clube. 10h44. Daqui a pouquinho tá chegando a nossa mensagem de reflexão de hoje, tá bom? Tá chegando o Wesley Safadão. Displicente. É isso mesmo. Displicente com o Rei Vaqueiro.
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4: Ah, canção Rei. Isso aqui tem que ter sentimento. Displicente. Essa história pra nós, pai.
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0: Linda demais a canção do grupo Menos é Mais, Saudade Inconveniente. Temos Simone Mendes, Direitos Iguais. Wesley Safadão, Displicente com o Rei Vaqueiro no programa hoje. Boa manhã pra você, obrigado pelo carinho, pela audiência maravilhosa em ter você do outro lado sempre ouvindo a gente. Boa manhã mesmo.
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0: Bom dia pra você, meu amigo, minha amiga, onde quer que você esteja sempre ouvindo a Rádio Clube FM. Bom demais poder estar aqui mais um dia, né? Amanhã o Elton Benjamin está de volta aqui comandando a alegria aqui das manhãs da sua Rádio Clube FM 87,9, Cesarina, Palmeiras de Goiás, toda a região. O nosso momento de reflexão fala de fé e gratidão a Deus. Meus amigos, todos os dias Deus nos concede novas oportunidades de viver, recomeçar e fazer a diferença na vida de alguém. E muitas vezes, na correria do dia a dia, nós esquecemos de agradecer pelas bênçãos que recebemos gratuitamente todos os dias. Pare por um instante e pense. Você já agradeceu a Deus pelo sol que aquece a sua vida? Pela lua e pelas estrelas que iluminam a noite? Pelo ar que respira? Pela saúde? Pela sua família, pelos seus amigos e pelo trabalho que lhe permite seguir em frente? Tudo isso não são presentes preciosos que nem sempre valorizamos como deveríamos, não é mesmo? O amor de Deus por nós é imenso e Jesus Cristo é a maior demonstração desse amor. Mesmo diante das dificuldades, das lutas e das incertezas, nunca podemos perder a fé, porque a presença do Senhor nos fortalece e nos dá esperança para continuar caminhando. Talvez hoje você esteja enfrentando um problema, passando por uma dificuldade ou carregando uma preocupação no coração, mas não desanime. Lembre-se de que cada novo amanhecer é uma oportunidade de recomeçar, de corrigir os nossos erros, de perdoar, de amar mais e de acreditar que dias melhores virão em nossas vidas. Não espere ter tudo para ser grato. Agradeça pelo que você já tem, valorize quem está ao seu lado, abrace sua família, cuide dos seus amigos e nunca deixe de estender a mão a quem precisa nessa vida. Que Jesus Cristo renove a nossa fé, fortaleça a nossa esperança e encha o nosso coração de amor, paz e sabedoria. Que nunca nos falte humildade para reconhecer as bênçãos recebidas e coragem para enfrentar os desafios da vida. O que, ao final de cada dia, possamos olhar para o céu e dizer: obrigado, meu Deus, por mais um dia de vida, por cada livramento, por cada oportunidade e por todo o amor que o Senhor derrama sobre nós. Que Deus abençoe você, a sua família e todos aqueles que fazem parte de sua vida. Que Jesus Cristo esteja sempre à frente dos nossos caminhos, hoje e sempre. Que assim seja, em nome do Pai, do Filho e do Espírito Santo de Deus. Amém. Amém. Olha, às 13 horas tem Elton Benjamin hoje no Conexão Clube. Às 16 horas tem Boteco Sertanejo com Divino Dantas. Amanhã o Elton volta normalmente às 8 da manhã. Depois tem o Rafael Pimentel. E à tarde tem o Lázaro Pereira. E na madrugada o Divino Dantas comanda alegria. Beijos para quem é de beijos, abraços para quem é de abraços. Mas para quem for de beijos e abraços para todo mundo. Tchau, tchau, bye bye, com o Carlos Martins aqui já vai. A gente se encontra em breve, qualquer oportunidade aqui no rádio. Valeu, bom estar com vocês.

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Em ti, Senhor, confio. Nunca seja eu confundido. Livra-me na tua justiça e faze-me escapar. Inclina os teus ouvidos para mim e salva-me. Sê tu a minha habitação forte, a qual possa recorrer continuamente. Deste um mandamento que me salva, pois tu és a minha rocha e a minha fortaleza. Livra-me, meu Deus, das mãos do ímpio, das mãos do homem injusto e cruel. Pois tu és a minha esperança, Senhor Deus. Tu és a minha confiança desde a minha mocidade. Por ti tenho sido sustentado desde o ventre. Tu és aquele que me tiraste das entranhas de minha mãe. O meu louvor será para ti constantemente. Sou como um pródigo para muitos, mas tu és o meu refúgio forte. Encha-se a minha boca do teu louvor e da tua glória todo dia. Não me rejeites no tempo da velhice, não me desampares quando se for acabando a minha força, porque os meus inimigos falam contra mim, e os que espiam a minha alma consultam juntos, dizendo: Deus o desamparou, persegui-o e tomai-o, pois não há quem o livre. Ó Deus, não te alongues de mim, meu Deus, apressa-te em me ajudar. Sejam confundidos e consumidos os que são adversários da minha alma. Cubram-se de opróbrio e de confusão aqueles que procuram o meu mal. Mas eu esperarei continuamente e te louvarei cada vez mais. A minha boca manifestará a tua justiça e a tua salvação todo dia, pois não conheço o número delas. Sairei na força do Senhor Deus. Irei e farei menção da tua justiça, e só dela. Ensinaste-me, ó Deus, desde a minha mocidade, e até aqui tenho anunciado as tuas maravilhas.

11:06, 11:06, bom dia pra você. Olha, 11:06, bom dia, estou chegando para mais um programa Cristo é Vida, nessa terça-feira, 13 de outubro de 2026. Eu vou com você até as 12 horas tocando canções para o enlevo espiritual da sua fé, falando de paz, amor e esperança em Cristo Jesus, o nosso Senhor. Sonhe os sonhos de Deus e deixe Deus sonhar os seus sonhos para serem realizados por Ele. Olha, 11:07, terça-feira, 13 de outubro de 2026. Deus abençoe você, Deus abençoe a mim, Deus abençoe a nós nesse dia.

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1: 11:45.
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3: Olha, o Salmo 71, o salmo que eu li aqui no início do programa, nós vemos a oração de um ancião, um homem já de dias, avançado em dias, mas que ainda continua confiando em Deus, que ainda continua colocando a sua fé e a sua confiança em Deus nos seus dias de enfado e cansaço por conta da idade. Ele continua dizendo: em ti confio, Senhor, e que eu nunca seja confundido. Ele pede livramento na justiça de Deus, pede um escape da parte de Deus. Ele pede a Deus que venha ouvir a sua oração, o seu clamor. Pede a Deus que venha salvá-lo e ser a habitação forte dele. Ele diz que ao Senhor ele sempre tem recorrido continuamente até esses dias da sua velhice, seus dias de cansaço, mas ele confessa e professa a confiança e em quem ele tem confiado e a quem ele tem recorrido continuamente todos os dias da sua vida. Ele pede a Deus que venha guardá-lo. E ele diz para Deus: olha, o Senhor me deu um mandamento que me salva. O Senhor é a minha rocha, a minha fortaleza. Me livra, Deus, do ímpio. E o ímpio aqui é aquele que pratica a impiedade o tempo inteiro, mal, cheio de maldade, de perversidade nos lábios, nas ações, nas atitudes. E o salmista já velho, cansado, mas ele continua pedindo a Deus o livramento e que Deus venha livrá-lo do ímpio, que venha livrá-lo do homem injusto e cruel. E nesse salmo, ele, nessa oração a Deus com confiança, com fé, ele diz: Senhor, eu tenho colocado em ti a minha esperança. O Senhor é a minha esperança. O Senhor é a minha confiança desde a minha mocidade. Ou seja, eu estou velho agora, mas lembra que desde a minha mocidade o Senhor é a minha esperança. Eu não tenho tido esperança em outra pessoa, em outra coisa, a não ser no Senhor. Eu tenho colocado a minha confiança somente no Senhor desde o tempo de menino, desde a minha mocidade. E o Senhor tem me sustentado desde a minha gestação no ventre da minha mãe. O Senhor é aquele que me tirou de lá, das entranhas da minha mãe, do ventre dela. Então, Senhor, eu não tenho outra pessoa a quem recorrer, e o meu louvor é para ti. Meu louvor é para ti constantemente. Eu não tenho que engrandecer e louvar outra pessoa a não ser o Senhor. Para muitos eu sou como um prodígio, como uma história, como um escárnio, como uma piada. Mas tu és o meu refúgio forte. Veja que o salmista diz para Deus: olha, não me importa aqui. Para muitos eu tenho sido apenas uma piada, uma anedota, um escárnio. Mas isso não importa. O Senhor é o meu refúgio forte. É no Senhor que eu tenho confiado. Eu não tenho confiado nessa gente que escarnece, que faz de mim uma piada, que faz de mim um prodígio. Não. Eu confio no Senhor. Encha minha boca de louvor para que eu possa te louvar e glorificar o Senhor todo dia. Veja a confiança do salmista aí. E ele apresenta-se diante de Deus aqui, colocando a sua preocupação exclusivamente em Deus. Exclusivamente no Senhor. Ainda que muitos tenham tido ele como uma piada, como um escárnio. Mas ele diz: olha, eu confio no Senhor e continuo confiando e quero louvar e glorificar o teu nome. Não me rejeite agora que já estou velho. Não me desampares quando for acabando a minha força. Ele está falando da força física. Quando eu já estiver bem velhinho, fraquinho, que não der conta mais de mover, de me mover, não me desampare. Olha só. Na velhice, os meus inimigos falam contra mim. Ainda do jeito que eu estou, velho, cansado, os meus inimigos continuam falando contra mim. E os que espiam a minha alma consultam juntos, eles entram em acordo, dizendo que o Senhor me desamparou, Deus. Então, persiga eles, para que eles saibam que o Senhor não me desamparou. Persiga eles para que eles saibam que o Senhor me livra, porque eles dizem que eu não tenho quem me livre nessa altura da minha vida. Não te alongues de mim, meu Deus. Apressa-te em me ajudar. E que eles, os meus inimigos, aqueles que se ajuntam para decidir a minha vida, para querer espiar a minha alma, que eles sejam confundidos e também consumidos. Os adversários da minha alma, que se cubram de vergonha, de confusão. Aqueles que procuram o meu mal, que sejam confundidos e que sejam cobertos de vergonha, consumidos também. Mas eu esperarei continuamente e te louvarei cada vez mais. A minha boca manifestará a tua justiça, e a tua justiça é a tua salvação todo dia. Pois eu não conheço o número da tua salvação e da tua justiça, Senhor. Sairei na força do Senhor Deus, farei menção da tua justiça e só dela. Ensina-me, ó Deus, desde a minha mocidade e até aqui, eu tenho anunciado as tuas maravilhas. O Senhor tem me ensinado desde o meu tempo de novo. Estou velho e nunca deixei de anunciar as tuas maravilhas, as tuas obras, as tuas bênçãos. Agora eu estou velho com o cabelo branco, mas o Senhor não me desampara. E não me desampares, ó Deus, até que eu tenha anunciado a tua força a esta geração e o teu poder aos que vêm, aos vindouros. Oração do salmista velho, cansado fisicamente, mas forte, vigoroso na alma, no espírito. Eu faço desse salmo a minha oração nesse dia e quero compartilhar com você também. Que esse salmo seja a sua oração. Que o Senhor nos dê força, que o Senhor nos restabeleça. Estabeleça a mim e a você que confia em Deus. Que o Senhor possa consumir os meus e os seus inimigos também. Que o Senhor possa deixar confundidos e envergonhados os meus e os seus adversários, você que confia em Deus verdadeiramente. E que Deus, quando estivermos já cansados, sem força, que o Senhor continue sendo a minha e a sua força, você que confia em Deus verdadeiramente, que professa e confessa o nome dele, respeitando a sua palavra, e a vontade dele. Que esse salmo seja uma oração na minha vida e na sua vida nesse dia. Você que crê no Senhor Jesus, você que vive para ele. Olha, eu vou embora, prometendo voltar amanhã, se Deus quiser e permitir, aqui pelo canal 87.9. Que Deus em Cristo te abençoe.

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0: Boa tarde pra você nessa boa tarde de terça-feira. Seja sempre bem-vindo na 87,9 a partir de agora no seu rádio Panorama Esportivo com a equipe Show do Rádio. 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
0: Os destaques desta terça-feira, hoje 13 de outubro, o ano é 2026, na Central da Clube, com ele, o mais completo comentarista do Rádio Goiano.
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0: Meio-dia, mais 16 minutos, Panorama Esportivo. Vila segue na liderança da Série B e pode conseguir o acesso nas duas próximas rodadas. 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Fale com o nosso amigo Gustavo Arantes, meio-dia mais 17 minutos, o boa tarde dele, o mais completo comentarista do Rádio Goiano. Boa tarde, Rames, tudo bem?
2: Boa tarde, Jotinha. Tudo bem com o amigo? Tudo
0: graças
2: bem com
0: a Deus. Ouvintes.
2: Boa tarde para aí que estão aí nos acompanhando nessa tarde aí de sol quente em Palmeiras de Goiás. Até uma hora da tarde falando muito de futebol aqui na Clube FM.
0: É isso aí no Panorama Esportivo. Comando e criação dele, Lázaro Pereira, número 1 do Rádio Esportivo em Palmeiras de Goiás. Você ligado, você conectado, você de Palmeiras de Goiás, você de outra cidade, você da zona rural, aquele abraço. Obrigado pelo rádio ligado aqui no Panorama Esportivo. Meio-dia mais 18 minutos, Rames. Não tem como. Vamos entrar de sola na Série B. Emocionante essa reta final da Série B. Antes de nós falarmos aqui dos nossos times goianos na Série B, o Goiás que decolou duas vitórias consecutivas, o Vila bem demais, o Atlético também bem, apesar da derrota, né? Do empate, né? Mas depois a gente vai falar de cada um desses nossos times, mas eu quero ver com você a parte de cima e a parte de baixo da tabela. Na parte de baixo da tabela, Rames, qual time que te chama mais atenção nesta Série B? E pra você tá tudo definido já na Série B, Rames?
2: Não, Jotinho, eu acho que não tem nada definido não. Antes de a gente analisar essas questões, vamos passar os resultados aí para nossos ouvintes ficar sabendo e a classificação, e a gente discute um pouco sobre essa situação, né? A rodada de 33 de 38 teve Juventude 2, São Bernardo 2, Atlético Goianiense 1, Sport Recife também 1, Náutico 0, Vila Nova 2, Operário 0, Goiás 2, Cuiabá 0, Avaí 1, Fortaleza 2, CRB também 2, Novo Horizontino 5, Ponte Preta 1, Criciúma 1, América 0. E hoje, e Botafogo 1, Ceará 0. Hoje, fechando a rodada, jogam Atletique e Londrina. E com isso, depois desses jogos, o Jota Martins, o Vila Nova é líder com 61 pontos. O Novo Horizontino pegou a segunda colocação do Juventude com 60 pontos. Mesma pontuação do Juventude, que é o terceiro colocado, 60 pontos. Fortaleza é o quarto com 57. O Criciúma é o quinto com 56. O Atlético, que foi beneficiado com alguns resultados, continua na sexta colocação com 53. O CRB é o sétimo com 52. O oitavo é o Sport Recife com 51. Nono é o Goiás, buscando uma vaga que é muito difícil, com 48. Em décimo, o Operário também com 48. Em décimo segundo, o Cuiabá com 47. Em décimo primeiro, quer dizer, o Cuiabá com 47. Em décimo segundo, o São Bernardo com 46. Em 13º, o Náutico com 42. Em 14º, o Ceará com 42. Em 15º, o Atletique com 42. Em 16º, o Botafogo de Ribeirão Preto com 41. Em 17º, o Avaí com 36. Em 18º, o Londrina com 28. Em 19º, o América com 17. E o último colocado, a Ponte Preta, com 13 pontos. Jota.
0: É isso aí, Série B emocionante, tanto na parte de cima quanto na parte de baixo. 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Um abraço para todos aí na sintonia do Panorama Esportivo. 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Rames, na parte de baixo da tabela, como eu tinha falado, praticamente definido, né, Rames? Porque esse Botafogo, que é o time mais próximo ali do Z4, o Botafogo conseguiu uma vitória muito importante ontem, na noite de ontem, né? E precisa praticamente aí de mais uma vitória para safar do rebaixamento, né?
2: O Botafogo conseguiu uma vitória importante, mas também o Avaí conseguiu uma vitória muito importante fora de casa, jogando contra o Cuiabá. Mas essa briga ainda, para mim, não está definida, porque são 33 jogos, faltam 5 jogos para cada. Se o Botafogo oscila aí, joga em duas partidas, um exemplo, e também o Avaí possa ganhar essas duas partidas, o Avaí ultrapassa o Botafogo, mas eu acho que não fica entre Avaí e Botafogo a última vaga aí para o rebaixamento, porque na minha opinião Londrina, com 28 pontos, 32 jogos, joga hoje contra o Atlético fora de casa. O Londrina, o América e a Ponte Preta já estão rebaixados. A última vaga está aí entre Atlético, Botafogo, Avaí e Ceará, mas eu creio que Botafogo e Avaí vão brigar pela essa última vaga do campeonato para o rebaixamento do campeonato da Série C do ano que vem.
0: 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Panorama Esportivo, meio-dia mais 23 minutos, Rames. E na parte de cima, vamos pegar esses 6 times que estão no G6 e ali bem próximo ali, que ainda almeja alguma chance, que ainda tem chance, Rames. Apesar que alguns times aí tropeçaram, né? E quando estava ali batendo na trave para entrar no G6, o que que aconteceu? Oscilou, né? E o Atlético, mesmo empatando esse jogo, alguns resultados favoreceu, né, Ramos?
2: O Atlético teve uma ótima chance, né, de ganhar do Sport, não ganhou do Sport jogando em casa, empatou de 1-1, mas o Atlético também foi beneficiado porque o Goiás ganhou do Operário, né, e também o CRB conseguiu um empate contra o Fortaleza fora de casa pelo placar de 2-2, onde ajudou muito ao Atlético nessa situação. Agora o Atlético continua dependendo de si, né, para poder conseguir essa vaga no G6, ou seja, o G4, porque os quatro, o terceiro, o quarto, o quinto e o sexto vão disputar o playoff. Eu vejo o Atlético com boa situação no campeonato, depende apenas dele para poder conseguir essa vaga. tem um jogo aí contra a Ponte Preta na próxima rodada, mas o Atlético não pode se dar o luxo de perder pontos em casa como vem perdendo. O Atlético tem que ganhar o máximo de pontos possíveis aí em casa, porque o Atlético tem 5 jogos, 2 jogos em casa e 3 jogos fora de casa. Então o Atlético precisa de mais 10 pontos no campeonato para poder chegar aos 63 e fazer parte do G4. O Vila Nova hoje com 61 pontos, Novo Horizontino com 60. Qual que é o próximo adversário do Vila? O Novo Horizontino, em casa. Então, essa vitória em cima do Novo Horizontino era de suma importância do campeonato, porque o Vila Nova ganhando este jogo, o Vila Nova já garante a sua vaga no G6. E o Novo Horizontino também garante a sua vaga no G6. Só que o Vila Nova almeja o campeonato ou o vice-campeonato. O que é que falta para o Vila Nova jogar, fazer esse resultado? O Vila Nova tem aí 4 jogos. 5 jogos para fazer. 3 jogos dentro de casa e 2 jogos fora de casa. O Vila pega na próxima rodada o Novo Horizontino em casa, ele sai para jogar contra o São Bernardo, depois ele volta para enfrentar Criciúma e Juventude, que são 2 jogos diretos, confronto direto para a vaga, e depois ele sai para jogar com Fortaleza no Ceará. Então, o que é que o Vila precisa? O Vila Nova precisa de, no máximo, mais 6 pontos ou 7 pontos para garantir o vice-campeonato ou o título direto da Série B, sem depender de outros resultados. Eu já vou partir para o Goiás, o Jotinha, para a gente fechar essa questão. O Goiás hoje tem 48 pontos, é o 9º colocado. O Goiás precisa de vencer todos os seus jogos para chegar a 63 pontos. Sem depender de ninguém.
0: Esse é o primeiro passo. Só que não. Depois ele tem que torcer para os seus adversários tropeçarem. Seus adversários que estão na frente. Porque só ele vencer o jogo dele não é o suficiente.
2: Ele tem que torcer para que o Atlético, o CRB e o Sport percam pelo menos 2 jogos.
0: Ou o Atlético ou o Criciúma perca alguns jogos
2: aí. E o Goiás pega o CRB e o Sport, confronto direto. Aí, no caso, o CRB e o Sport teriam que perder mais outro jogo. E o Goiás vencer todos os seus jogos para chegar a 63 pontos e conseguir a vaga aí no G4 do Campeonato Brasileiro, que dá acesso à Série A do ano que vem.
0: A questão do Goiás, Ramos, eu vejo assim, ele pega o adversário agora que ele pode vencer, que é o Náutico. O Goiás vai jogar com o Náutico, uma equipe desestruturada, em casa. O Náutico que está em crise lá, financeira, né? Teve um problema sério aí, perdeu pro Novo Horizontino em casa, perdeu pro Vila e tá enfrentando uma crise financeira muito grande o time do Náutico, então é uma grande oportunidade pro Goiás vencer, Ramos. Agora, eu quero tocar um detalhe com você, a questão do Sport e do Fortaleza. O Fortaleza vem oscilando muito, Ramos, desses times aí que estão na parte de cima, e a questão do Sport. O Sport, para ele entrar no G6, ele tem que contar com um tropeço aí de Criciúma ou Atlético Goianiense, porque, ou talvez o próprio Fortaleza, porque ele vai brigar com essas equipes que já estão lá. E o Fortaleza oscilou 2 vezes, jogando em casa. O Fortaleza tem uma parada indigesta aí pela frente. Acredito que os jogos que era considerado fáceis já foram, né? E como você falou também, a questão do Goiás, que é muito difícil, tem que vencer todos os seus jogos. Nem se fala dos confrontos diretos que tem, né?
2: O Goiás, você tocou no assunto do Fortaleza aí. O Fortaleza, apesar dos seus tropeços, ele está numa colocação até boa. Fortaleza tem 57 pontos, né? E isso. O Atlético, que tem 56 aí, é o 6º colocado. Mas o Fortaleza também não pode se dar o luxo de perder pontos como ele está perdendo em casa. Já o Criciúma já está com uma possibilidade maior de pegar esse G6, porque está fazendo bons jogos e ganhando também seus jogos aí, que precisa ser ganhado. O Sport que oscilou também um pouco, mas o Sport veio aqui em Goiânia, empatou com o Atlético, tem o próximo jogo em casa. O Sport e o CRB, o Jota, eu acho que esses aí vão brigar com o Atlético, com o Criciúma, com o Fortaleza, Novo Horizontino ou Juventude pela as quatro vagas. E eu creio que o título fica entre Vila Nova, Novo Horizontino e Juventude.
0: E lembrando, Rames, se o Juventude tropeçar, ele tem uma parada indigesta. O Juventude vai jogar fora de casa contra o Ceará. O Ceará que perdeu o seu jogo de ontem pro Botafogo, jogando fora, jogou muito bem o time do Ceará, mas foi infeliz, perdeu ali o seu principal jogador no sistema defensivo, Luiz Otávio, para a próxima partida ter um desfalque grande o time do Ceará, mas vai jogar em casa. E vai ser um jogo muito difícil pro Juventude. Então, acontecendo um tropeço do Juventude, você pode olhar pra gente aí, depois eu vou falar a mensagem aqui da Tecnoave e você vai falar pra nós aí, Rames, porque se o Juventude tropeçar, o Vila fazendo o seu dever de casa, aí vai se definindo. Pra mim, o título vai ficar entre Vila Nova e Novo Horizontino. As equipes que estão na ponta do campeonato aí, porque no momento desse aí, se você tropeça, esse empate do Juventude em casa aí foi muito ruim pro time, né, Rams?
2: Foi muito ruim, até porque você tocou num assunto interessante, porque se o Vila Nova vence o Novo Horizontino, o Vila
0: Nova 64.
2: Abre 4 pontos na frente do
0: Novo Horizontino. Pro segundo, pro terceiro colocado.
2: Aí o Juventude...
0: Além disso, Rams, mais um detalhe para você completar, que aí o Vila vencendo o jogo, ele bota duas vitórias na frente do terceiro colocado.
2: O terceiro colocado, que é o Juventude, que
0: tem 17 vitórias. O que acontece? O que significa, Ramos? Que mais um empate do Vila, ficaria muito difícil essa equipe terceira colocada tomar a posição do Vila, porque ele teria que ter 3 vitórias consecutivas.
2: Consecutivas.
0: Em 4 rodadas.
2: Isso, você falou uma coisa certa, porque o Vila Nova vencendo, ele tira 3 pontos do Novo Horizontino, que seria...
0: E soma mais 3,
2: que seria ultrapassar o Vila Nova. E o Juventude perdendo para o Ceará, o Vila Nova abriria

0: soma mais três.
1: E soma mais três, que seria ultrapassar o Vila Nova. E o Juventude perdendo para o Ceará, o Vila Nova abrir.
0: Contra o São Bernardo?
1: Não, ele pode conseguir isso.
0: Se ele vencer o Novo Horizontino? É,
1: dependendo de alguns resultados, ele pode conseguir sim.
0: Não, mas e garantir pelo menos o segundo lugar não, já garante. Pelo, se vencer sim. O Novo Horizontino, vencer o São Bernardo. Porque você faria, Ramos, 67 pontos, 67. Aí você começa a fazer as contas. O time pode chegar algum time que chegar com 68, 69, mas a chance de ficar fora...

0: 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Meio-dia, mais 34 minutos no panorama esportivo, Rames. Pra gente fechar esse assunto de Série B. Tem alguns que estão falando aí, a gente já vê comentários, né? Pra gente fechar esse assunto de Série B, Goiás e Atlético também. O Goiás, depois de engatar a segunda vitória consecutiva, tem alguns cheios de esperança aí, dizendo que o Goiás vai conseguir entrar no G6. Pra você, sendo sincero, como você é, e pelo conhecimento que você tem dentro no esporte, o que você fala pro torcedor do Goiás, da forma com que o Goiás teve uma boa atuação aí contra o Operário, né? Venceu e também convenceu. Meio campo do Goiás jogou muito bem, fez uma das melhores apresentações eu vi da Série B no segundo turno, mas você daria alguma esperança a mais pro torcedor do Goiás hoje sonhar mais alto, Ramos?
1: Olha, Jota, eu acho que não. Com todo o respeito ao torcedor do Goiás, eu não dou conta de ver o Goiás entre o G6, porque é muito difícil. Hoje o Goiás tem que ganhar seus 6 jogos que restam. 6 jogos e ainda torcer para que Atlético, Sport e CRB percam 2 jogos. E ele vai ter confronto direto. Então, eu acho que, para mim, o Goiás pode fazer até uma boa campanha agora, depois desses 6 jogos. Mas, para mim, o Goiás não consegue.
0: É 5, né, Ramos?
1: É?
0: 5 jogos.
1: É, 5 jogos.
0: Todo mundo tem 5 jogos.
1: Isso, justamente.
0: Ele tem 15 pontos a disputa. Para 48, você teria que vencer todos os jogos.
1: Todos os seus jogos. 63 pontos.
0: Que 63 fala. Pontos. Porque hoje, no ponto que nós estamos no campeonato, ele teria que torcer para as equipes que estão abaixo ali do Novo Horizontino e Juventude não somar mais pontos, Ramos.
1: Isso.
0: No máximo, mais 1 ou 2 pontos.
1: É porque não tem como. Novo Horizontino e Juventude, eles vão chegar a 64, 66, tranquilo. Porque faltam apenas 6 pontos. Fortaleza pode chegar a 63 também rapidamente com 2 vitórias. E o Criciúma tem 56, pode chegar aí com mais 3 vitórias a 53, a 63, melhor dizendo. E o Atlético também, que está na briga aí, com 53 pontos, precisa de 10 pontos em 15 disputados.

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1: 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Meio-dia mais 37 minutos. O que você tem aí agora, Rames?
2: Como destaque? Muitas coisas para falar ainda. Vamos falar rapidamente da Série A e depois a gente vai falar do Campeonato Goiano da Série B e mais algumas informações.
1: Vamos primeiro a classificação da Série A?
2: Não, uma porta só, o resultado, que teve jogos ontem.
1: Ah, teve, né? Jogos, né?
2: Vasco da Gama 0, Remo 0, São Paulo 2, Vitória 1, Atlético Mineiro 2,

0: Santos 1, Flamengo 1, Fluminense 0, Palmeiras 4, Corinthians 1. O Corinthians que contratou o Sidor como treinador. Grêmio 1, Internacional 1, Bahia 1, Mirassol 0, Coritiba 1, Botafogo 1. Fechando a rodada, Chapecoense 1, Atlético Paranaense 4 e Bragantino 4, Cruzeiro 2. Essa foi a rodada de número 30. Faltando aí apenas também 6, 7, 8 rodadas para acabar o campeonato da brasileira da Série A. Em primeiro lugar, Flamengo com 64, em segundo, Palmeiras com 63, em terceiro, Atlético Paranaense com 53, em quarto, Fluminense com 51, em quinto, Bahia com 49, em sexto, Cruzeiro com 48, em sétimo, Atlético Mineiro com 47, em oitavo, Santos com 42, em nono, Bragantino com 40, em décimo, São Paulo com 39, em décimo primeiro, Coritiba com 39, em décimo segundo, Vitória com 36, em 13º Botafogo com 36, em 14º Vasco da Gama com 35, em 15º Mirassol com 33, em 16º Corinthians com 32, abrindo a zona de rebaixamento, Inter com 32, Grêmio com 31, Remo com 25, Chapecoense com 18 pontos. Martinha.
1: 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Meio-dia, mais 40 minutos, faltando aí 20 minutinhos para uma da tarde, Ramos. Vou fazer o contrário. Na Série B, nós falamos primeiro da parte de baixo e nós vamos direto aqui na parte de cima da tabela. Eu, para mim, tenho a minha opinião. Não sei a sua. Eu faço a pergunta para você, analisando aí a ponta, a parte de cima da tabela da Série A 2026. Para você, realmente, o título vai ficar entre Flamengo e Palmeiras, Palmeiras e Flamengo? Ou para você, essa terceira equipe que briga aí, se eu não engano, diferença de 10 pontos, né?
0: 10 pontos.
1: 10 pontos.
0: Não, para mim, é entre Flamengo e Palmeiras.
1: Acabou, né, Ramos?
0: Não tem como.
1: Não tem como, né?
0: Não tem como. Eu acho que Palmeiras e Flamengo aí vão brigar pelo título, até porque também eles têm confrontos direto entre os dois. A gente já quase não sei se me parece que na 36ª rodada. Para mim, Flamengo e Corinthians vão brigar pelo título aí. Atlético Paranaense brigando por uma Libertadores. Fluminense também brigando por uma vaga na Libertadores. E Bahia também brigando por uma Libertadores.
1: O Atlético Paranaense
0: está brigando por uma Libertadores, que é o terceiro colocado. O Atlético Mineiro também. E no caso aí do Santos para baixo, até a equipe do Coritiba brigando por vagas na Sul-Americana.
1: E um detalhe, Ramos, nessa parte de cima da Série A 2026, é que o time do Flamengo mais o time do Palmeiras, tudo indica que vão nessa diferença aí, né? De 3, 4 pontos para baixo, essa mínima aí, mas com certeza, não sei sua opinião, acho que vai ser definido no confronto direto. Que eles falam, né, naquele famoso jogo de 6 pontos. Pontos por quê? Você, tendo um concorrente direto numa tabela de classificação, seja ela qual for a divisão, Ramos, às vezes está empatado, diferença de 3, 4 pontos, porque eles falam, nós falamos jogo de 6 pontos. Por quê? Você vencendo o seu adversário, além de você somar 3 pontos, você impede o seu concorrente, o seu adversário, de somar mais 3, né? Isso. Então, pra mim, esse vai ser no detalhe a definição do título 2026, porque vai ter esse confronto, né? Entre Palmeiras e Flamengo agora no segundo turno. Então, vai ser dessa forma, né, Rami?
0: Vai ser dessa forma também, Jotinho, porque a gente tem que lembrar que Flamengo, Palmeiras e Fluminense, que é o primeiro, o segundo e o quarto colocado do campeonato, Campeonato Brasileiro, eles estão na Libertadores. A Libertadores já tem um retorno amanhã com Fluminense e Palmeiras. Então, na quinta-feira, com Estudiantes e Flamengo. Então, quer dizer que eu acho que, por exemplo, para preservar um pouco o Campeonato Brasileiro e pensar um pouco na Libertadores, esses times aí também vão jogar na próxima rodada do Campeonato Brasileiro com seus times reservas nas próximas duas rodadas. Porque a Libertadores é nessa semana e na outra semana. Então, que é a semifinal. É uma vaga já para a final da Copa Libertadores. Mas é como você falou, não tem como você ficar entre Flamengo e Palmeiras aí para poder conseguir o título do Campeonato Brasileiro, até que também que possa abrir vagas para Libertadores, os times brasileiros do ano que vem.
1: 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Mandar um abraço aqui, Rames, para todos lá no Depósito Palmeiras, onde nós temos grande audiência. Abraço pro Railan, pro Lúcio, pro Gian, pro Bruno, pro Carlão, enfim, para toda a equipe de venda aí do Depósito Palmeiras, sempre sintonizado aqui no Panorama Esportivo. Um abraço pro amigo Daniel Silva, lá na Fazenda Palmeiras, o Dorivan no Jardim das Oliveiras, também o Jair, lá no Santo Antônio, e também o motorista de ônibus aí, que sempre manda um alô pra nós aqui, Ramos, lembrou o nome dele agora? O Lauriston, né? Gosta da equipe show do rádio. Abraço para todos vocês aí. Obrigado pela audiência.
0: Manda um abraço também aqui para o meu amigo Altair, o famoso Pelezinho, ao Lucreno, pintor também, e a toda a sua equipe aí que trabalha com o Lucreno na pintura. Um abraço a todos. Escuta aí também o Panorama Esportivo.
1: O Lucreno que é torcedor do Goiás, né,
0: Ramos? É, sofre com aquele Goiás dele.
1: E mandar um abraço pro meu amigo, meu irmão aí, o Adelino, lá na panificadora no Setor Real, Ramos. Mandou um abraço para você.
0: Obrigado.
1: Ele conhece você há longo tempo, perguntou se era você, que era o grande comentarista aqui, falei que era, e ele é amigo seu, né? E mandou um abraço pra nós aqui, disse que todos os dias estão na sintonia, o Adelino lá na panificadora, no Setor Real, Ramos.
0: Um abraço, Adelino, acho que a gente já jogou junto, se não for engano meu, nós já jogamos no Flamenguinho junto.
1: Ah, um abraço. Com certeza, um abraço pra vocês aí, obrigado pela audiência, pela sintonia. Agora meio-dia 45 minutos, Ramos, pra gente fechar a Série A. Nunca é demais, né, Ramos? É, vamos dar uma passadinha na parte de baixo da tabela, que continua emocionante.
0: É, a parte de baixo, Jotinho, pode falar.
1: É para você completar aí, Ramos, se você me permite. É, tirando aí Chapecoense e Remo, esse já foi, né, Ramos?
0: Já foi.
1: Esquece, né? Esquece. Série A acabou, né?
0: Acabou.
1: Aí para você agora, Grêmio Internacional, Corinthians, Botafogo... É, quem mais nós colocaria? O Vitória, né?
0: Não, Vitória não. Você pode colocar, Jotinho, de Vasco da Gama com 35, Mirassol com 33, Corinthians com 32 e Internacional com 32. Para mim, esses times aí, dois deles para mim caem. Vasco da Gama, Mirassol, Corinthians, Internacional ou Grêmio. Porque o Botafogo, Vitória estão com 36, então correm risco. Mas eu creio que Botafogo e Vitória ainda pode se safar dessa degola aí, que eu coloco mais. Pode ter reviravolta? Pode, claro que pode acontecer. Mas eu coloco aí como, pela atuação, o momento do futebol que estão jogando, Vasco da Gama, que está fazendo um bom trabalho na Sul-Americana e na Copa do Brasil, mas no Campeonato Brasileiro não está. E o Mirassol também, da mesma forma, na Sul-Americana. E Corinthians, que não almeja nada, que não vão brigar nem pela Sul-Americana, nem pelo Libertadores, Internacional e Grêmio. Viu, Jota?
1: Olha, Ramis, pra mim, eu tenho minha opinião, não vou ficar em cima do muro. Pra mim, Corinthians e Mirassol não rebaixa. O Corinthians, apesar de estar próximo ali, tem peso na camisa e se vai pesar muito nessa reta final, apesar que os confrontos do Corinthians são muito difíceis, os confrontos do Mirassol também, tava olhando, é um pouco difícil, viu, Ramos?
0: É porque o Corinthians tem dois jogos aí que praticamente são dois jogos de que é o mata-mata, que é contra o Vitória, que tem 36 pontos, e contra o Mirassol, que tem 33 pontos.
1: E aí, Ramos, você tocou muito bem, frisou muito bem, um compromisso desse aí, um jogo desse aí, você não pode pensar em perder. Aquele jogo de 6 pontos. E aí, Ramos, o que me preocupa muito e preocupa pro torcedor gaúcho é a questão dos dois times gaúchos, né, Ramos?
0: É, os dois times gaúchos aí estão mal na tabela, do 17º, 18º. Eu coloco, Jotinho, pra mim, mais o Grêmio do que o Internacional.
1: O Internacional você acha que safa?
0: Não, eu não sei se ele safa, mas o Grêmio, para mim, eu acho que o Grêmio está muito difícil para o Grêmio conseguir essa vaga aí. Porque são praticamente, né? Apenas. E lembrando que o Vasco, o Jotinha, tem um jogo a menos. O Vasco ainda pega Chapecoense ainda.
1: Ah, não,
0: o Vasco,
1: aí é 3 pontos na caçamba, 20, né?
0: É, 29 jogos a fazer ainda. Ah, quer dizer. Não, desculpa, o Vasco tem 29 jogos. Ele tem um jogo a menos, tem que fazer com a Chapecoense.
1: Então, no caso, ele tem 9 rodadas para fazer ainda.
0: Isso.
1: Então a chance é muito grande, né, Ramos? Agora, com todo respeito ao torcedor gaúcho, né? Tem grande torcida em todo o Brasil, torcedor tanto o Inter quanto o Grêmio, Ramos, mas para mim, eu vou falar a verdade: esses dois times eles são ruins demais, né? Internacional, time ruim, time fraco, o Grêmio também. Veio na temporada passada batendo na trava aí para cair, principalmente o Internacional. O Internacional não caiu porque caiu Ceará e Fortaleza, né? Mas que tome cuidado, porque são ruins também esses dois times, né, Ramos?
0: É, com verdade, com certeza, Jotinho. Você falou uma coisa muito interessante, mas apesar de ser ruim, o Internacional hoje parece estar melhor um pouquinho do que o Grêmio.
1: Jogou melhor do que o Grêmio,
0: isso,
1: né?
0: Então, o clássico que, lá. Por isso que eu falo para você que talvez o Internacional pode se safar dessa situação aí, pode conseguir sair da zona de rebaixamento e almejar aí a continuação na Série A do ano que vem.
1: Panorama Esportivo com a equipe Show do Rádio, meio-dia, mais 50 minutos. Um abraço especial aí para todos aí na cidade de Rio Verde, onde nós temos grande audiência, sabia, Ramos? Lá sabia. Na cidade de Rio Verde. Abraço especial.
0: Estão felizes, hein?
1: Estão felizes, foi campeão, hein?
0: Foi campeão.
1: Parabéns à torcida rioverdense, né? Tá de parabéns à cidade, voltou e voltou por cima, campeão da divisão de acesso. Um abraço aí para todos vocês da cidade de Rio Verde, especial aí para Flávia Lima e também para Nájia e toda a equipe aí na cidade de Rio Verde, sempre acompanhando a equipe Show do Rádio no Panorama Esportivo. 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E a divisão de acesso, hein, Ramos? Foi o que você esperava?
0: Foi. Eu falei que para mim o Trindade, o Rio Verde e o Goianese se classificavam e foi o que aconteceu.
1: São Luís safou do rebaixamento?
0: Falou. Safou com a derrota.
1: Mesmo com a derrota.
0: Mesmo
1: hein?
0: Com a derrota. O Trindade perdeu em casa, que não podia ter perdido. Perdeu para o Tupi de Jussara pelo placar de 3-2. O Goiânia venceu o Mineiro pelo placar de 2-1. O Goianese, que brigava com o Bom Jesus pela última vaga, venceu o Bom Jesus pelo placar de 1-0. É o outro que está na Série A do ano que vem, que juntou-se ao Rio Verde, que foi o campeão. O Morrinhos empatou com o Grêmio Anápolis pelo placar de 2-2. E o Rio Verde ganhou do São Luís pelo placar de 4-1. Aí depois dessas questões aí todas aí, o Rio Verde sagrou-se campeão, né, da divisão de acesso, com uma campanha muito bem, com 36 pontos. O Goianese ficou em segundo com 33. Ficaram pelo caminho Bom Jesus, Mineiros, Morrinhos, Goiânia, Tupi e São Luís. E o Grêmio, Anápolis e o Trindade se rebaixaram para a Série C do ano que vem.
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0: E o Goianão do ano que vem, rapidão, Jotinha.
1: Pode tem passar para nós aí.
0: O Goianão do ano que vem tem Anápolis, Anapolina, o Agro, que é o antigo
1: Abecate,
0: Aparecidense, Atlético, Craque, Goiás, Goianésia, Goiatuba, Jatense, Rio Verde e Vila Nova.
1: Pode ter surpresa, Ramos, nesse ano que vem, nesse campeonato, e não sei se você já tem um nome aí, eu não me lembro, recordo o nome aqui, mas o Agro já contratou o treinador, né?
0: Já contratou um treinador, eu trago para você na próxima oportunidade.
1: 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Ramos, voltando na divisão de acesso, não foi surpresa, né? E um detalhe que não sei se você viu, estão falando lá na cidade de Rio Verde, o prefeito de Rio Verde anunciou lá nas comemorações da conquista do time do Rio Verde que vai ser construída uma arena lá para 20 mil torcedores.
0: 20 mil torcedores.
1: Será que vai sair mesmo?
0: É, o prefeito com a sua companhia de ajudas, né? Que ele falou lá, juntamente com o Estado, também estão com a intenção de fazer uma arena para 20 mil torcedores lá em Rio Verde.
1: É uma cidade muito grande, né, Ramos?
0: Merece.
1: Merece,
0: uma
1: né?
0: Cidade de 400 mil pessoas. O Rio Verde hoje ela dá 30% da alimentação ao todo o Estado de Goiás, a de sair de Rio Verde.
1: É isso aí.
0: O Jota, vamos Sim. falar rapidamente?
1: Sim, pode falar.
0: Falar um pouquinho da Série C.
1: Isso.
0: A Série C teve já os seus resultados. Importantíssimo, Maringá e Santa Cruz se classificaram para a Série B do ano que vem. Deixaram Floresta e Botafogo de Ribeirão Preto, vão para a Série B. O Maringá e o Ferroviário vão disputar quem será o campeão da Série C. O Ferroviário e a Inter de Limeira pegaram a outra vaga. A Inter de Limeira só pegou, já tinha a vaga do Brusque, por um gol de diferença. Ela ficou com os 6 jogos, cada um teve 3 vitórias, uma vitória, melhor dizendo, 4 empates, uma derrota. Aí que veio o problema. A Inter de Limeira marcou 13 gols e o Brusque marcou 12 gols. A Inter de Limeira classificou só por um gol a mais que o Brusque, da Série C para a Série B do ano que vem, viu, Jota?
1: E lembrando, Ramos, nesse jogo aí, se a outra equipe faz um gol aí, seria definido nos cartões, né? A classificação. Cartões,
0: justamente.
1: E um detalhe, Ramos, que me chamou a atenção, não sei se você viu, já no finalzinho aqui, agora meio-dia, mais 55 minutos, eu não sei se você viu a declaração de um dirigente da CBF aí, ex-presidente do Paysandu. Ele falando aí, ficou gravado aí o áudio dele aí, que se passasse dos 40 minutos lá, era pro Paysandu entregar o jogo, porque ele viu o Maracutaia no outro jogo. Por que que o Paysandu, eu faço a pergunta pra você, Ramos, teve a oportunidade de vencer pelo menos uma partida antes, pra não sobrecarregar pro final. Se eu não me engano, o Paysandu perdeu 3 jogos primeiros, né? Ele seguidos perdeu nessa fase de essa fase agora do mata-mata, né?
0: Justamente, é verdade.
1: E aí tem sentido isso aí pra você? É falar que o time deveria entregar o jogo? Eu acho que não. Teve a oportunidade deles.
0: O Paysandu brigou até nos últimos momentos pra poder se classificar. O Paysandu, eu acho que foi porque teve problemas lá, extracampos lá, e ele queria fazer esse problema, esse momento aí, mas não deu certo. O Jotinha, a gente falando só rapidamente da Série C, a Série C do ano que vem tem ABC, América, Amazonas, Anápolis, Asa, Barra, Botafogo de Paraíba, o Brusque, Caxias, o Figueirense, o Floresta, o Gama, o Goiatuba, o Guarani de São Paulo, o Ituano, o Maranhão, o Nacional, o Paysandu, a Ponte Preta, o Uberlândia, o Volta Redonda, o Ipiranga, e que aí já está definida aí Londrina e quem sabe Avaí ou Botafogo de Ribeirão Preto.
1: É, vamos ter uma Série C reforçada, inclusive com dois times goianos, né, Ramos?
0: Isso, dois times goianos, Anápolis e Goiatuba. E fechando aqui, o Jota, a nossa programação, nós temos aqui o Campeonato Goiano da Terceira Divisão com seis times apenas. Associação Atlética de Rio Verde, América de Morrinhos, Itumbiara, Novo Horizonte de Pameri, Real Clube de Itumbiara e Royal de Luziânia. A primeira rodada já foi feita. O Royal venceu o Itumbiara pelo placar de 1-0, o Novo Horizontino venceu o Rio Verdense pelo placar de 4-1 e o Atlético Itumbiara empatou com o Real Clube pelo placar de 0-0.
1: É isso aí, amanhã no Panorama Esportivo você fica sabendo de tudo isso e muito mais aqui com a equipe Show do Rádio. 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Vamos embora, Ramos? O homem tá chegando aí.
0: O homem chegou, sentou ali, só esperando, né, dar o espaço para ele, né? Um abraço, Jotinha, abraço a todos os ouvintes ao Panorama Esportivo. Eu voltarei na quarta-feira.
1: É isso aí, um abraço para você chegando aí, o grande comunicador Elton Benjamin no Conexão Clube até às 16. Amanhã tem Panorama Esportivo aqui a partir do meio-dia e 10 com a equipe Show do Rádio. Um abraço, valeu!

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12: 1 e 5.
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17: Oi, gente, boa tarde, tudo bem com vocês? Tudo bacana? Olha só, com muita alegria eu tô chegando a sua tarde. Que bom, que legal, que saudade de estar por aqui nesse momento no Conexão. Olha só, tô aqui matando saudade e junto com você nós vamos fazer aí desse encontro virar aí, ó, aquela emoção maravilhosa. Pode ter certeza disso, hein? Boa tarde para você, boa terça-feira, né? Tudo de bom, que tarde linda, hein? Maravilhosa. De repente o céu tá daquele jeito, prometendo chuva. Lá é promessa de chuva, tomara que venha. Agora eu tenho certeza que vai ter chuva de sucesso e de informação também para você, tá? Boa tarde para você em casa, no trabalho, onde quer que esteja. Tudo de bom. Sempre você tá curtindo aí o Conexão Clube com Rafael, né? Rafael Pimentel. Hoje é comigo. Vem comigo. Até às 16 horas. Depois a gente vai dar espaço pro Boteco Sertanejo. Depois tem Voz do Brasil. Depois tem o programa Milagres de Jesus. E assim a gente vai seguindo, né? Onde quer que esteja, através do rádio, através da internet. Vamos juntos? Boa tarde pra você. Boa tarde. Bom descanso aí pro Rami César, né? Jota Martins. Pra essa equipe do esporte. Você que estava aí. O nosso boa tarde, viu? E você que tá chegando. Maravilha.
14: 64-3543-1572 ou 64-999-44-2286.
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17: Olha só, pra gente começar o nosso encontro de hoje, eu desejo a você tudo de bom.
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17: Um feliz aniversário a você que tá fazendo aniversário hoje, tá? Ontem foi dia das crianças, foi dia nosso, né? Felicidade pra todas as crianças, pro papai, pra vovó, pra titia, tendo a criança feliz. Família feliz, não é? Então, pra todo mundo aí, tudo de bom. E principalmente a você que faz aniversário, você que fez aniversário nesse final de semana, toda a felicidade do mundo pra você, tá? Nossos parabéns! E você hoje ouviu lá de manhã, ouviu o Divino Dantas, né? Depois ouviu o Carlos Martins. Agora vamos junto comigo? Vamos? Vamos? Pra gente começar hoje de bem com a vida, né? Começar nossa tarde aí maravilhosa, vivendo aí ondas de emoções juntos. Eu vou trazer os convidados especiais, só para abrir o nosso encontro de hoje. Eu vou trazer o Henrique e o Juliano. E depois tem Diego e Vitor Hugo. Depois eu vou trazer o Murilo. Murilo Rufo chega também cantando aí com Zé Neto e Cristiano, tá? Sejam todos bem-vindos. Bom almoço para você que está almoçando. Para você que está voltando para o trabalho, bom trabalho. Para você que está na hora da sobremesa, vamos adocicando com muito sucesso até às 16.

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0: E a hora certa, a hora do seu sucesso nessa tarde maravilhosa, né? Eita, olha só, 1h20, agora está chegando mais sucesso aqui, hein? E daqui a pouquinho eu quero mandar aquele alô, viu? Daqui a pouquinho mandar um alô pra você.
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0: Olha só, nosso zap já tá liberado, hein? Então mão no telefone, telefone na mão. Quero ver você junto comigo aí. Manda seu alô, manda seu boa tarde, tá? Me conta de onde você está ouvindo, qual cidade, tá no sítio, tá na fazenda, tá no trabalho. Fala comigo aí, fala comigo, ó. 64-35-43-15-72. Se preferir também, 69, olha só, 64, né? 99-44-22-86. Repetindo pra você, 64-99-44-22-86. Mão no telefone, telefone na mão.
4: Agora vamos já de botão.
0: É isso aí.

0: Eita, que maravilha, gente. Olha só que tarde linda, né? Hoje é dia 13, tarde de terça-feira, mês de outubro de 2026. E eu aqui com vocês outra vez. Que maravilha, né? Olha, daqui a pouquinho mais sucesso. Vamos esse aí, outros que já rolou e vai rolar muito mais, né? Olha só, tá aí, né? Eduardo Costa e Ed Brito e Samuel. Tivemos Hugo e Guilherme também. Tivemos a Marília Mendonça com Maiara e Maraísa. Daqui a pouquinho vai rolando e vai rolar aquele alô também pra você, tá? Tomou no telefone, telefone na mão. Vamos participando comigo.
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2: Olá, hoje é terça-feira e você confere a previsão do tempo para a região centro-oeste. Tempo quente com períodos de sol e possibilidade de pancadas isoladas. Goiás e Distrito Federal podem registrar calor forte, enquanto Mato Grosso do Sul merece atenção à instabilidade.
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5: Muito bem, hora certa para você, 1h40, que maravilha.
6: Boa tarde.
5: Esse é o nosso Conexão, vamos dando sequência, né, gente? Olha só, é 1h40, né? Tivemos a informação da previsão do tempo, agora vamos de música, vamos. E vamos de alô também para essa galera maravilhosa. Onde quer que esteja, boa tarde. Pessoal da Construção Civil, boa tarde. Você, gari, você motorista, dando carona pra gente. Que bom, você nos estabelecimentos comerciais. Boa tarde, você preparando aquele lanche da tarde. Você que ainda que tá na sobremesa. Que legal, obrigado pela nobre audiência. Tem gente almoçando um pouquinho mais tarde, já é quase 14 horas. Almoçando agora, é? Ó, que legal. A sobremesa vai estar mais gelada, hein? Pode ter certeza disso, viu? Ah, e acompanhando, ó, o sabor musical aqui, o nosso Conexão Clube. Clube vai dando sequência, tá? Já tem Zezé e Luciano, tem Leona Prado e o pedido musical também desses ouvintes maravilhosos, né? Lauriston, boa tarde também pra você, boa tarde também pro Zezinho da bicicleta, tá ligadinho conosco, o Antônio da lancheteria também, nosso abraço, o John, abraço aí também pra vocês, tá? Vilmar Claudino também, bom dia, Solange, aquele abraço, e ele também tá ligadinho conosco, fala comigo, tudo certo aí, tudo bacana, boa tarde.
7: E aí, meu irmão, boa tarde, tudo de bom pra você aí,
5: viu? Opa, obrigado!
7: Manda aí pra nós aí uma do RPM, Rádio Pirata.
5: Maravilha,
7: vou curtir. Pra todos que gostaram da música e pra vocês aí da rádio, tá bom?
5: Tá bom.
7: Valeu, meu irmão, boa tarde pra ti aí, viu? Um bom trabalho.
5: Obrigado.
7: Oh. Tá na clube, tá bom demais, né? Não pode esquecer.
5: Não pode, velho. Não pode não. Tá na clube, tá bom demais. Luiz Cláudio, abraço pra você, pros seus colegas de trabalho, os vizinhos da direita, da esquerda. Obrigado pela nobre audiência, viu? Tá aí juntamente com o nosso amigo, como é que é? O David da Panela, né? Olha só, o pessoal também que tá ligado conosco e vai esse sucesso aí também, lá da borracharia do Cabeça e os vizinhos da direita, da esquerda e também do Lava Jato. Valeu! Oba! Simbora comigo, ó. Tá na clube, tá bom demais.
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0: Muito bem, faltando 8 minutos aí para as 2 da tarde, né, gente? Que maravilha. Olha, daqui a pouquinho tem informação do que, hein? De tecnologia. Daqui a pouquinho tem aquele quadro rapidinho, Tech News, né? Enquanto isso, vamos curtindo aí o Bruno e Marrone, Danilo e Davi.
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4: Segundo rumores na imprensa norte-americana, a Tesla aumentou a produção dos robôs Optimus nos últimos meses. E o objetivo é produzir até 1.000 unidades por semana até o final de 2026. Mas dizem que a empresa vem enfrentando dificuldades na fabricação desses autônomos. As primeiras unidades saíram da linha de montagem em maio. E a Tesla adiou algumas funcionalidades que estavam previstas para a versão V3 do Optimus. As mãos robóticas sensíveis ao toque só estarão disponíveis num futuro modelo do Optimus, que será lançado em 2027.
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8: Ah, gente, que maravilha, estamos de volta agora que são exatamente 2:11, ou seja...
6: Boa tarde!
8: Boa tarde pra você, 2:11, vamos dando sequência ao nosso Conexão Clube. Tem muita gente trabalhando, tem gente pensando em trabalhar, tem gente com preguiça de ir pro trabalho, que eu tô sabendo. Ai, ai, ai, mas tudo faz parte da vida, né? Anima e vai pro trabalho, tá? Você que tá trabalhando, bom trabalho, abraçando essa galera maravilhosa aqui, mandar aquele alô, né? Pra Dona Eva, Dona Francisca, o Luiz de Perona, aquele abraço, Cesarino em Peso, Palmeiras de Goiás, Linda Vista, Gameleira, eita, gente, que asfalto maravilhoso, hein? Que está ficando, né? Tá tudo asfaltado, faltando sinalização entre a cidade de Gameleira e como é que é? Maripotaba, né? Vai seguindo até Clomínia, professor Jamil, GO217, tá asfaltado aí, viu, gente? Bom demais, né? Tá faltando só a sinalização, tá terminando. A turma tá trabalhando aí no trecho, né? Então, bom trabalho pra vocês aí, viu, gente? Bom trabalho, tudo de bom. Vamos abraçando aqui também o Wilson. Alô, Márcio, nosso boa tarde também pra você. Edivaldo, aquele também, Edivaldo, né? Aquele abraço, tá? Eliene também, aquele abraço. Wilson, Carlos também, Érica Neves também. Alô, Beatriz, Tarciso também. Alô, senhor Cid Rubens. O nosso abraço especial pra todo mundo aí, pro Luiz também, como é que é? O Luiz, né? O Juninho também, aí na Ervolina e Transporte e Turismo, nosso boa tarde. Alô, Regiane, aquele abraço também. Alô, Vitória, Leidiane também. Rosirene, aí na Fazenda. Rosirene, um abraço especial pra você, tudo de bom, viu? Vamos lá, simbora. Chega na sequência super animada, emocionante aqui, viu? No nosso Conexão Clube. Deliene também, aquele abraço. Alô, Ricardo. Alô, Denis, o nosso abraço. O Wilker, o nosso boa tarde também. Alô, Halder, na cidade de Nazário. Abraço especial pra vocês aí, viu? Abraçando o pessoal de Linda Vista, cidade de Vajão também. Um abraço pra vocês. Despachante Araguaia, boa tarde, turma. Todo mundo animado aí? Todo mundo, né? E depois do feriado, Dia das Crianças, bom demais, né? Muito bom. Animação total, né? Vamos abraçar aqui também, olha só, o Ricardo Luiz, abraço também pra você, tá chegando a sequência musical danada de ajeitada, viu, gente? Aí, vai mandando aquele zap aqui pra gente, eu vou mandando um alô aí pra você também, vai pedindo seu sucesso. Vamos abraçando o pessoal que está aí no Pereira Troca de Óleo. Alô, Pereira. Circo Giros também. Um abraço especial para toda essa equipe maravilhosa. Vai permanecer mais uns dias aí, não é? Mais novidade vai... A gente vai falando aqui para vocês, tá bom? É isso aí. Fique atento. Boa tarde para todo mundo aí, viu? Vamos abraçando também o pessoal do Ricardo Pneus. Boa tarde. 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Ó, oh, maravilha. Custódio Odontologia, nosso boa tarde também para toda essa equipe maravilhosa aí, viu? Boa tarde, E vamos abraçando todo mundo aí, tá sempre ligado também. Na JM, né? O posto JM agora 24 horas, bem pertinho do posto, não, aeroporto, né? Um abraço especial para todo mundo aí, para todo mundo, viu? Boa tarde para todo o grupo aí, JM, onde tem terra planagem, né? Tem, o pessoal mexe aí com asfalto e muito mais, locação de máquinas, né? O posto JM, o grupo JM, um abraço especial para vocês aí. As meninas do restaurante aí também, né? Um abraço para todo mundo aí, viu? Para esse grupo maravilhoso, todo mundo tá sempre antenado e tá na clube, tá bom demais. Os frentistas, o nosso boa tarde para vocês aí, tá? Abraçando também a Deus, boa tarde também para você, obrigado pelo carinho da nobre audiência. As meninas dos salões de beleza, boa tarde. Opa, olha só que maravilha, para você que está aí também, olha só, no Bronze, né, no setor Maria Pires Perillo, nosso boa tarde para vocês, tá? Para você que tá na Avenida Rio Verde também, Cesarina, abraço para todo mundo aí, cidade em peso, né? Pessoal da fábrica aí de cimento também, boa tarde. Lá no Goiás Cal, boa tarde também para toda a rapaziada aí. Boa tarde, gente. Vamos de música? Vem, Natanzinho. Vamos lá, Animais e Povo aí. Vamos lá.
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1: Maravilha, gente. Olha só, é hora da gente mandar aquele alô, sim, mas também hora certa, né? Pra todo mundo aí, olha, o pessoal da construção civil, são exatamente 2h26, um alô aí pra vocês, um alô também pras meninas, né, que estão aí, a rapaziada, estão aí, os vendedores, vendedoras, aquele abraço, lá no Salão da Célia, todo mundo curtindo também, um beijo no coração aí. Alô, dona Eva, boa tarde, tudo certo, tudo bacana? A gente tá na expectativa da chuva, né? Da chuva. Cesarina chove, Palmeiras de Goiás, ainda não, Nazário também não, e chuva, vem pro Estadão de Goiás, vem com tudo, vem também Hugo e Guilherme, e tem muito mais aqui pra você na sequência. Esse é o nosso Conexão Clube nessa tarde de terça-feira. Tá na clube, tá bom demais.
2: Existem dois tipos de pessoa numa ficada.

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7: Agora só de volta na sua tarde, agora são exatamente 2h41, vamos seguindo por aqui, né? Olha só, Manu Batidão, Maiara e Maraíza, Ícaro, Gilmar, chega por aqui, né? Vamos lá para uma sequência boa.

Vamos soltar na Clube, tá bom demais. Sua tarde de sucesso aqui no Conexão Clube. Faltando 7 minutinhos aí para as 3 da tarde. A gente vai de Eduardo Costa, Imagina Eu. Tem Ed Brito e Samuel. E abraçada a todos vocês aí pelo rádio, pelo nosso aplicativo.

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Olá, tudo bem? Eu sou a Tati Invad e está chegando o nosso Mundo Pet. Uma caixa de papelão pode parecer um objeto sem graça para nós, mas para muitos gatos ela vira um verdadeiro refúgio. Esconderijos permitem que o animal se afaste de barulho, visitas ou situações que considere ameaçadoras. Nichos, caixas e camas fechadas podem enriquecer o ambiente e oferecer segurança. O importante é que o local seja confortável, ventilado e livre de riscos. Nunca force o gato a sair quando ele estiver procurando um momento de tranquilidade. Este foi o nosso Mundo

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1: Muito bem, hora certa pra você, 3:12, ó. Alô, Luiz, tá ligadinho conosco, a Érica também, a Patrícia, a Pamela. Oi, gente, que maravilha, o pessoal aí nos salões, os lava-jatos, né, tá aí todo mundo ligado com a gente. 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Um abraço especial para todo mundo na Galeria Portinari. Eita, é isso aí, vizinho, né, da Rádio Clube, é isso aí, maravilha, maravilha. Edinaldo também tá ligado conosco, Luciana também, o Antônio da Lancheteria. E Antônio, e a Jabuticaba aí, tá tudo bacana, tudo legal, hein? Tá doce, hein? Tá doce, é, tá, com certeza, né? Por falar nisso em doce, manda um abraço aí pro Dorico. Alô, Dorico, boa tarde também pra você, né? Pra toda a sua família. É, tá aí sempre ligadinho, vizinho do Café Central, bem do lado assim, ó, e vendendo a melancia, né? O Dorico, um abraço especial pra você, tudo de bom. Donizete também do salão, nosso boa tarde. Pessoal da Motobel em Palmeiras de Goiás também, onde tem sua moto nova, boa tarde, tudo bem aí, boa semana, hein? Boa semana pra todo mundo aí, boas vendas. Pessoal dos postos de combustíveis também, o nosso abraço, viu? Gente, chegando mais uma sequência de sucesso. Rubens também tá ligado conosco aí, tá chegando o Nashville, apare Cida também tá ligada, Marília Mendonça chega pra você, tá? Dona Joana Pimentel, aquele abraço, de Leusa também, boa tarde, a Divina, pessoal da Vila Calândia também, boa tarde, turma, tudo bem aí, tudo bacana? Pessoal dos pregões, né? Ô, maravilha, boa tarde também pra vocês, animação total aí, boas vendas, viu? Obrigado pelo carinho da nova audiência. Panificadoras também, aquele abraço, John Celulares também, boa tarde pra você, boa tarde também pra sua esposa, sua filhinha, né? Pra toda a família, clientes aí, um abraço especial pra vocês no centrão de onde, hein? De onde? Palmeiras de Goiás, Avenida Humberto Mendonça, onde tem Ricardo Pneus também, nosso boa tarde para todo mundo aí, viu? Vamos de sucesso? Vamos? Então, vamos de sucesso. Manda um abraço também para todo mundo aí que tá sempre ouvindo a gente, viu? Espalhado nesse mundão, nesse, meu Deus, Brasília, Nápoles, oba! E umas também, a sequência de sucesso vai para vocês, tá? E tá chegando o Gustavo Lima, que vai pro Murizete. Alô, Murizete, boa tarde para você, tá chegando retrovisor com Gustavo Lima. Essa é uma mensagem linda, viu? Uma mensagem muito linda. Rancho Ambev. Boa tarde, tudo bom? Essa aí é pra você, ó. Vamos que vamos.
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1: Olha só, 3h31, gente. Daqui a pouquinho mais sucesso aqui pra vocês, hein? Depois desse sucessão de Renan e Raí. Eita!
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0: tecnologia.
1: Terça-feira, dia 13, a Apple fará um evento para anunciar novos produtos para casa. Dizem que a empresa da maçã vai lançar um hub para controlar produtos. No convite para o evento está escrito: bem-vindos ao lar.

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1: 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Olha só, 3h39, vamos lá com o Barões da Pisadinha, muito mais aqui pra você. Tem Rio no... como é que é?

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4: Muito bem, gente, faltando 9 minutos aí pras 16h, daqui a pouquinho já tá chegando o Boteco Sertanejo, daqui a pouquinho tem Divino Dantas, vai com você até as 19h, depois tem a Voz do Brasil, depois tem o programa Os Milagres de Jesus, depois tem o quê? Território Sertanejo, assim é a nossa rádio, tá? E pra gente chamar o Boteco Sertanejo aí, eu vou deixar rolando aqui, olha só, na linha do tempo com eles, né? Victor e Léo, tem Diego, Vitor Hugo, também tem Zezé de Camargo, Luciano e tem muito mais aqui. Vamos recebendo o Boteco Sertanejo daqui a pouquinho, tá? E eu tô indo nessa, a gente vai se esbarrando por aqui. Papai do céu nos abençoe e até amanhã!

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4: Essa é moda pra mais de metro, hein?

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5: Então, né, turma, tamo chegando 16:08, boa tarde. Bora, né, turma? Esta é sua Rádio Clube 87.9, diretores Petronílio Alves de Moura e Carlos Martins, administrativo é Lázaro Pereira. Tamo chegando, este é seu Boteco Sertanejo, eu sou o Divino Dantas. Tô por aqui até as 19, vamos trazer muita moda. Bora, né, turma? Você estava na companhia agradável do amigo Elton Benjamin no Conexão Clube hoje. Agora o homem foi descansar, agora é com nós. Já chegou por aqui o velho, uma boa tarde também pra toda a turma, pra você também, velho, uma boa tarde. Pra turma do comércio, obrigado a vocês, turma das cidades vizinhas. Vamos junto, né, gente? Vamos junto que a partir de agora o chão vai tremer por aí. A partir de agora é muito modão no ar, né? E aí você pode participar, fica à vontade. O telefone já tá liberado aí, ó. É 64-35-43-15-72 ou 64-99-44-22-86. Vai mandando mensagem, pode mandar. Daqui a pouquinho já vou ver quem tá do outro lado. Já tem gente lá, ué. Nós vai começar por aqui a toda a turma das cidades vizinhas. Obrigado a vocês de Palmeiras, obrigado a vocês de toda a região de Gameleira, Linda Vista, Varjão, Goiás. Bora, turma!
6: Santa solteiro procurando uma paixão.
5: Pode procurar, né, velho? Bora, vamos começar então? Vamos junto então? Bora. Começando tudo por aqui. Renan e Raí. Não está sendo fácil, é o nome da moda. A de número 2 é Bruno e Marrone, porque chora. E nós começamos assim, Chico Rei, Paraná, Leão, Dombal. Bora? Vamos começar então? Então, beleza. A partir de agora, às 16:10, começa tudo por aqui.
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0: 4 e 17.
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3: Então, turma, tô de volta, 16h21, boa tarde, né? É encalorado já de novo, né? Será que o Pedrão vai mandar água pra nós? Pode mandar, não tem problema não. Vamos deixando a boa tarde a toda a turma aí do comércio, obrigado a vocês aí pelo carinho. É, tem a turma também da construção civil, obrigado a vocês aí agarrado no batente, né? A terça-feira hoje tá com cara de segunda, né, turma? Feriado emendado é triste, né? Vamos trazer uma boa tarde a todos vocês das cidades vizinhas. Obrigado aí o pessoal e também pelo carinho da audiência, né? É a turma do aplicativo e do site Rádio Clube. Bora, bora, turma! Tem a turma da Chaca, né? Também que acompanha a gente. Obrigado a vocês aí pelo carinho da audiência, né, turma? Tem uns que puxa o creme às 4 horas, tem outros que começam um pouquinho mais tarde, né? Faz parte, né, turma?
4: Sanfoneiro tá golando.
3: Ah, tá, o velho tá falando aqui. Não mexe com leite, não, já tem tempo, né, velho? Mas tem uma turma grande aí, velho, que gosta, né? Daniel, a gata do milênio, uma boa tarde pra vocês, pra essa turma do Corral aí. Ainda tem o Rio Negro e Solimões, é o frio da madrugada. Vou deixar pra turma do comércio aí, agarrado no batente, né? Vamos junto, telefone tá liberado, fica à vontade aí. Bora, bora, 16h23, o que foi, velho? Ô, velho, já começou com um problema aqui.
5: Eu tô pra te falar que nós vai morrer derretido aqui, viu?
3: É, velho, o calor tá muito.
5: Vai derreter.
3: Não, mas já liguei o ar,
5: que esse calorão que tá fazendo.
3: Isso,
5: já vai derreter aqui, facinho, facinho, viu?
3: Vai, né?
5: Tô vendo isso acontecer.
3: E joga duro demais. Vamos trazer moda, velho. Larga de rolo.
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3: Ó o Daniel aí, 16h23, toda a turma lá na Calândia, na Casa da Maria Divina. Boa tarde.

0: 4:28. 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

Olá, amigo e amiga do campo. A partir de agora, os destaques agropecuários direto do Boletim Agrícola. O mercado nacional do café opera com cotações bastante elevadas e uma liquidez acelerada nas principais mesas de negociação do país neste período. A saca de 60 quilos do café arábica tipo 6 está sendo negociada na média de R$ 1.385 nas praças do mercado físico. O ritmo constante da demanda para o comércio exterior, associado à postura firme dos cafeicultores, mantém os preços sustentados e em patamares muito favoráveis. Kleber Ramos, direto do Boletim Agrícola.

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3: Então, né, turma? Tô de volta, 16h47. A turma tá esparramada. Obrigado aí pelo carinho da audiência, né? Tem uma turma ligada nas fazendas, nas chácaras aí, né? Tem uma turma que tá no curral puxando creme. Eu quero deixar uma boa tarde a toda a turma também lá do assentamento Canudos. É, vamos trazendo os modão. Deixa me ver quem tá de lá, né? Calma aí, velho, deixa eu ver. Ah, é o Dairão, fala com nós, boa tarde. Opa, só na paz, vamos. Agora, tranquilo. A carta. E modão de qualidade, tá na clube, tá bom demais, bora, bora. Então, vamos trazendo moda, a turma tá esparramada, o Dairão tá no curral, tá puxando creme, né? Vai curtir a carta, né? Ó, moda boa, hein? É pastileira de cima, né, turma? É, vamos trazer mais um modão, então, essa. Não, velho, ele pediu essa, cara. O velho tá aqui teimando. Ô, velho, hoje tá demais, turma. Ih, deixa o Lazinho chegar pra ele te educar, né, velho? Vou trazer moda, então. Joaquim Manuel, Boate Azul, né? Bora trazer modão? Pra quem? Ah, deixa lá pro Hugo, né? Hugo do Lava Jato, obrigado aí pelo carinho da audiência, viu? Então, né, a turma tá ligada, tem mais um, Leandro e Leonardo, né? Leandro e Leonardo, Índia, é moda boa de qualidade, viu?

Então, turma, lembrando a vocês, é o convite da Câmara Municipal de Cesarina, juntamente com a mesa diretora do biênio 2026-2027, em nome do presidente da Câmara de Vereador, César Luiz Moreira, popular César, informa que as sessões ordinárias vão acontecer do dia 13 a 19 de outubro, ou seja, terça, quarta, quinta, sexta-feira, segunda, né? Dia 19 de outubro, né? De 2026, no plenário da Câmara Municipal de Cesarina, Goiás, a partir das 19h30, acompanhe também pelo site www.cesarina.go.leg.br. 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

0: Dado o recado, o milionário José Rica Carta, da Irão, aumenta o volume. O que foi, véi? Ah, o véi hoje tá com um problema. O que aconteceu?
1: Eu tô assadado, minha família que viajou, rapaz. Falar, todo mundo viajando. A família inteira,
0: rapaz. O que aconteceu?
1: Tô numa saudade da minha família, principalmente da cabeludinha do meio.
0: Você é um malandro, viu? Dairão, trazer moda. Milionário José Rica Cartner, tem Joaquim Manuel, Boate Azul, Leandro e Leonardo da Índia. Essa eu vou deixar pra toda a turma do comércio.
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4:54. 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

0: Olá, já estamos de volta para falar de agronegócio. A Citricultura Nacional registra um ritmo forte de moagem nas indústrias e busca bastante por frutas de boa qualidade no mercado de mesa. A caixa da laranja pera posta na fábrica ou no galpão de classificação atinge a média de R$ 49,20. A oferta ajustada da safra atual, em conjunto com o consumo doméstico aquecido, assegura uma grande estabilidade nas cotações praticadas. Kleber Ramos, direto do Boletim Agrícola.
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3: Então, turma, 17:11, vamos trazer moda, Guilherme Silva, Gabriela Tititi, essa daí, viu? Então, vamos trazendo um modão, né? Quem tá do outro lado é a dona Elva, ela tá lá no Castelo Branco, tá ouvindo nós, né, dona Elva? Obrigado pelo carinho, viu? Um grande abraço aí, vamos trazer modão, né? Guilherme Silva, Gabriela Tititi, ela falou, deixa pra toda a turma aí, ó, pra toda a turma que tá no pé do rádio, meus familiares e também pra meus amigos e pra vocês aí do rádio. Obrigado, viu, dona Eva? Ainda tem um Chico Rei Paraná de La

0: paixão.
1: Então vamos trazer mais uma. Quem tá ouvindo nós lá, velho? A Marciana falou de Vino Dantas. Traz um modão pra nós aí. Manda um modão pra minha Maria Divina, minha rainha, meu rei, que é o Robertão Latada. E toda a minha família pra vocês, né? Pra vocês, amigos. Obrigado, viu, Marciana? Vou trazer o Chico Rei Paraná de lá para cá, é modão. A turma tá no pé do rádio. Obrigado, Marciana, em Palmeiras de Goiás. Bora, bora, trazer mais um. Tem mais um aqui do Eduardo Costa. Quem tá do outro lado lá? Tem mais gente, velho. É problema, deixa eu ver quem tá de lá. Calma aí. É o Divinão Padeiro, fala com nós.
2: Boa tarde, Xará.
1: Ô, Xará, né? Como é que tá aí?
2: Estamos aqui também, grudado no trampo.
1: Nós tá pro capa, hoje tá quente, viu?
2: Um chuvão, uns relâmpagos, um trem,
1: A uoma lá de cima sabe.
2: Ping, pronto, parou. Tá bom. Comendo já deu uma refrescadinha, né?
1: É, organizou, né?
2: Nós aí.
1: Deus quiser, né, Xará?
2: É o que faz. Bora, pra geral. Estamos aqui grudado no trampo.
1: Beleza, Xará, grande abraço a você e toda a turma aí. A turma ligada e tem modão. Vou trazer o Eduardo Costa pra vocês aí, Xará. Já que você está grudado aí no batente, eu vou trazer o Eduardo Costa em Ilusão. É moda boa, viu? É da prateleira de cima. Vamos trazer moda. O que foi, velho? Ah, o velho quer falar com você, Xará.
3: Se a sua vida é azeda,
1: aí, ó, o problema do velho.
3: Adicione cachaça e gelo, açucrinha,
1: é
3: e faz caipirinha e toma. Então, vergonha essa cara e para de encher o saco.
1: Não, isso aí não, na moral não, Divino Padeiro. 17:14.
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1: Olha o Guilherme Silva aí.
4: Alô, boteco.
3: Então, alô, boteco.

0: isso.
1: Obrigado, Chico Rei, Paraná.
0: Rapaziada arrumada.
2: É sempre uma honra poder cantar com os nossos professores. Obrigado, Chico Rei, Paraná. Valeu, Goiânia.
3: 5:23.
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0: Então, turma, tô de volta e vou trazer as mãos. Vou trazer mais uma aqui, ó. Carlos e Jader separados. Vou deixar aí, ó. Separados, vou deixar pra toda a turma ligada. Essa turma das fazendas aí, das chacras. Pessoal do comércio também, obrigado a vocês aí pelo carinho da audiência. Bora. 17h28 tem moda. Tá na clube, tá bom demais.
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6: 5:40.

Olá, já voltamos a falar de agronegócio. O setor do feijão apresenta muita firmeza nos preços e uma grande disputa por lotes comercializáveis de padrão superior nos centros de empacotamento. A saca de 60 quilos do feijão carioca, nota 8,5 ou superior, está cotada na média de R$ 285,00 no atacado nacional. A disponibilidade restrita de grãos recém-colhidos no campo garante um excelente suporte e valorização para o produto do produtor rural. Kleber Ramos, direto do Boletim Agrícola.

0: Então, tô de volta aí, 17h41, boa tarde, né? A turma tá do outro lado, a turma tá conectada, tem uns que tá no curral, né? Tem outros que tá na construção civil, tem uma turma também nos comércios, obrigado a vocês.
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0: 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Então, dado o recado, feito o convite, agora é só você participar das sessões ordinárias. Então, vou trazer o João Mineiro e Marciano esta noite como lembrança. E a turma tá ligada, a turma tá esparramada. É, vamos trazer modão, né? Vamos trazer modão, João Mineiro e Marciano, a turma tá lá na beira do Rio dos Bois, né? Tá escutando nós, João da Pinguim, obrigado aí pelo carinho da audiência, né? É, e toda a turma lá. Ainda tem também o César Menotti, se fosse eu, ô modão, hein, gente? Vou deixar essa daí pra turma que tá agarrado no batente aí, né? É, hoje tá com cara de segunda, né? Vai ter o viu, turma? É, ainda tem também mais moda, deixa eu me ver aqui. Ainda tem mais um do Rick Renner, moda boa, minha onda é você, vamos deixando uma boa tarde a Lúcia, né? E toda a família dela também ligado conosco, obrigado Lúcia, um grande abraço aí, viu? Tem a Jove também, a mãe dela, né? A Jovercina, um grande abraço pra ela também. Bora então, né? 17h44, tem modão, aumenta o volume do rádio aí.
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0: É modão de qualidade, vou deixando lá pro Arnaldão aboiado, ele gosta também.
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0: amigo.
1: 5:51.
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0: Então, tô de volta aí, ué. 17h55. Bora, né, turma? Fazer mais modão. Daqui a pouco nós vai falar com Deus, né? Daqui a pouco tem a hora do Ângelo. A turma que tá conectada aí no trabalho, tem uma turma que tá em casa, outros, né? Estão na zona rural, nas fazendas, nas chácaras, né? Obrigado a vocês aí pelo carinho, viu? Vou trazer moda? Vou trazer o Mato Grosso e Matias, Rumo do Coração. Essa daí vai lá pro Avelino. Avelino da Horta tá ligado. Obrigado pelo carinho da audiência, viu, Avelino? É um grande amigo da gente, tá lá trabalhando, escutando a Clube. O rádio dele, vou te falar. É ligado, 2448, né? A baiana também tá lá no setor Jardim das Acácias. Eu quero deixar pra ela uma boa tarde também, né? Eu vou trazer um René e Ronaldo, Cicatriz. Moda boa essa daí. Vamos de moda, vamos de moda? 17h56, tem modão, hein, turma?
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0: Então, turma, agora 18 horas, vamos trazer a hora do Ângelo com o padre Ezequiel Del Pozzo. Eu tô de volta já já.
1: 6 horas.
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1: Olá, meu amigo, olá, minha amiga ouvinte. Alegria estar com você nesta hora, neste momento, no fim de tarde, terça-feira. Estamos juntos para rezar, para pensar sobre a vida, meditar e acolher a bênção que Deus quer nos dar. Afinal, Deus está sempre querendo nos abençoar. Ele está sempre pronto. Basta abrirmos o nosso coração, sintonizarmos com Ele, fazermos o bem. O pensamento de hoje é: não despreze um bom conselho só porque ele chegou de lábios que você julga menos puros. Deus ajuda os homens por meio dos próprios homens e às vezes se serve de pessoas que não são perfeitas para dar-nos avisos importantes. Meditemos a canção.

Vamos rezar juntos. O anjo do Senhor anunciou a Maria, e ela concebeu do Espírito Santo. Ave Maria, cheia de graça, o Senhor é convosco. Bendita sois vós entre as mulheres, e bendito é o fruto do vosso ventre, Jesus. Santa Maria, Mãe de Deus, rogai por nós, pecadores, agora e na hora da nossa morte. Amém. Eis aqui a escrava do Senhor, faça-se em mim segundo a vossa palavra. Ave Maria, cheia de graça, o Senhor é convosco, bendita sois vós entre as mulheres, e bendito é o fruto do vosso ventre, Jesus. Santa Maria, Mãe de Deus, rogai por nós, pecadores, agora e na hora de nossa morte. Amém. E o Verbo se fez carne e habitou entre nós. Ave Maria, cheia de graça, o Senhor é convosco, bendita sois vós entre as mulheres, e bendito é o fruto do vosso ventre, Jesus. Santa Maria, Mãe de Deus, rogai por nós, pecadores, agora e na hora de nossa morte. Amém. Rogai por nós, Santa Mãe de Deus, para que sejamos dignos das promessas de Cristo. Oremos. Derramai, ó Deus, a vossa graça em nossos corações, para que, conhecendo pela mensagem do anjo a encarnação do vosso Filho, cheguemos por sua paixão e cruz à glória da ressurreição. Por Cristo nosso Senhor. Amém.

0: E agora sobre você, a bênção de Deus. Por intercessão de Nossa Senhora, o Deus de amor que está sempre em atividade, que está sempre olhando por nós, abençoe a tua casa, a tua vida, o teu trabalho, aquilo que precisa de resolução, as tuas decisões, e te conduza a uma vida sempre mais plena, mais feliz e mais vibrante. Deus quer ver você buscando o melhor todos os dias. Por isso, Ele te abençoa. Em nome do Pai, do Filho e do Espírito Santo. Amém.
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4: 6:12.
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0: Olá, já voltamos a falar de agronegócio. A avicultura de corte em âmbito nacional mantém um fluxo regular de distribuição e forte giro de vendas junto aos frigoríficos e ao setor varejista. O quilo do frango vivo nas granjas do Sudeste é comercializado na média de R$ 5,40. A excelente aceitação e competitividade da carne de frango em relação às demais proteínas garantem vendas rápidas e bom equilíbrio ao setor produtivo. Kleber Ramos, direto do Boletim Agrícola.
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2: Então, tô de volta aí, 18 horas e 13, né, gente? Última hora do programa Boteco Sertanejo. Vai por cá, trazendo muito modão sertanejo. É.
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3: A cerveja tá gelada.
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2: Então, vamos trazer mais moda. A turma tá esparramada. Renê e Ronaldo, cicatriz. Essa daí eu vou deixar então, ó, pra meus amigos lá no Recanto Sertanejo. Obrigado a vocês aí, viu? A mulher. Deixa eu ver quem tá de lá, calma aí.

0: Então a turma tá esparramada, tá lá no Recanto Sertanejo, a Murizete no rancho. Vou mandar pra eles lá agora, viu? Obrigado a vocês aí do Recanto Sertanejo, né? Um grande abraço aí.
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0: É, quem tá do outro lado também, grande companheiro Divino Dantas, passa um modão ajeitado aí pra nós, a sementinha. É o Rones Luiz. Ronês, né? Ronês Luiz, obrigado, viu? Pelo carinho da audiência, um grande abraço, viu, Ronês? Toda a família ligada. Vou trazer a sementinha pra você, viu? É moda de qualidade, obrigado a vocês aí pelo carinho da audiência.
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0: Então, vou trazer o René e Ronaldo da Cicatriz pra turma lá do Recanto Sertanejo. Parada dura, aceita que dói menos a participação da Marília Mendonça. E modão de qualidade, né? Vamos trazer mais aí. Tem mais moda, deixa eu ver. A sementinha, né, gente? Eu vou trazer a sementinha, né? O Neis pediu aí, nós vamos deixar pra ele. Obrigado pelo carinho da audiência, viu? Um grande abraço aí, viu? Uma boa noite. Bora, bora, então, de moda. O que foi, velho? O velho hoje, vou te falar, turma, o velho hoje não tá bom, não. Hoje ele tá problema, viu? Todo dia ele rumo... Fala, velho.
2: Tô com paciência hoje. Ah. Porque tem uns vizinhos lá perto de minha casa, tem, lá, ó.
0: Tem cachorro?
2: Fica reclamando do meu cachorro.
0: É, diz que o meu cachorro
2: tá
0: pirona,
2: correndo,
0: né,
2: atrás dos outros de bicicleta na rua. Vai mentir pra lá, nem bicicleta meu cachorro. Ei, tem, senhor.
0: Véi, vamos não, velho, pai de rolo, vou trazer moda. René e Ronaldo.
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0: 18 e 17, boa noite.

0: Eu quero deixar uma boa noite pra turma ligada aí, a turma que tá ligado conosco, obrigado meu amigo Almir, daqui a pouquinho vou trazer o modão pra vocês aí, viu? Eu vou trazer agora um do Renan e Raí. Eu acho que não vai dar nem tempo, mas vou trazer a Cor da Esperança, tá na clube, tá bom demais.
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2: Boa noite!
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4: Então, tô de volta aí, 18h43, daqui a pouco nós vai picar a mula, né? Turma tá ligada, né, turma? Obrigado pelo carinho da audiência, obrigado a cada um de vocês que faz companhia pra nós todos os dias, né? Mas tá por cá, Lázaro Pereira tá dando uma relaxada. Então, vou trazer o convite aí. A Câmara Municipal de Cesarina, juntamente com a mesa diretora do BN 2026-2027, em nome do presidente da Câmara de Vereadores, César Luiz Moreira, popular Cezinha, informa que as sessões ordinárias vão acontecer do dia 13 a 19 de outubro, ou seja, segunda, terça, quarta, quinta e sexta-feira, e segunda, dia 19 de outubro de 2026, no plenário da Câmara Municipal de Cesarina, Goiás. Acompanhe também pelo site, né, gente? www.cesarina.go.leg.br. Informou a mesa diretora do biênio 2026-2027, presidente César Luiz Moreira. Popular Cezinha, Câmara Municipal de Cesarino, nosso compromisso é o povo. Com coragem e verdade, vamos transformar a cidade. Então, tá dado o recado, né, turma? Dado o recado, feito o convite, né, pra você participar das sessões ordinárias. É muito importante, né, gente? Isso é muito bom, viu? Eu já fui algumas vezes lá na minha cidade, aqui ainda não fui não, mas é muito bom, viu? Então, você deve participar. Eu vou trazer moda, deixa eu ver quem tá de lá. Calma aí, deixa eu ver quem tá do outro lado, tem gente de lá, parece quem quer, fala com nós, é meu amigo. Calma aí, velho, ô, velho problema, Almir Ferreira, ô Almir, tá na clube, tá bom demais, fala com nós, meu parceiro.
5: É nós, flamenguista, você sabe, né?
4: Ah, esse é o Betinho Flamenguista. Fala com nós, Betinho. Fala com nós, meu parceiro.
5: É o Almir. É nós, flamenguista,
4: você
5: sabe, né?
4: Ah, o Almir mesmo. É o motorista, pé.
5: O que? Eu vim na Clube FM.
4: Como é que tá aí, turma?
5: Tá na Clube, tá bom demais.
4: Está onde? Vamos trazer moda pra essa turma. Tá agarrado no batente. Bora de moda então, meu amigo Almir, flamenguista, Jean Giovanni, espuma da cerveja, é modão, hein? Que é isso, ué? Tá na clube, tá bom demais? Ainda tem Rick Renner sem direção, viu?

0: Calma aí, velho, tem gente lá do outro lado, deixa eu ver quem tá de lá, oi, fala com nós.
1: Tudo bem contigo? Só no
0: opa.
1: Rala, dois períodos é duro, né, meu?
0: Não, não é nada.
1: Aí, manda pra mim uma de milionário José Rico, tudo bem, tá bom?
0: Ah, milionário José Rico.
1: Se não der, tudo bem, tá bom?
0: Vamos trazer valeu, agora, tá tudo bem, bom, vamos trazer moda, tá na clube, tá bom demais, véio. Vai dar tempo, ué. É o Luiz Cláudio, né, gente? Ele quer uma do milionário José Rico, tudo bem, nós vai trazer depois do Rick N, agora Rick N sem direção, é modão de qualidade, né? Vou deixar pra essa turma que tá lá na, trabalhando lá na fábrica de cimento, obrigado, Velmir, um grande abraço aí, tá na clube, tá bom demais. E o Luiz Cláudio vai curtir tudo bem com o milionário José Rico. Obrigado, Luiz Cláudio, pelo carinho da audiência, setor Major Cifrônio. 18h47 tem moda, né, velho?
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4: Espuma da...

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2: 6h53.
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4: Tá aí meu amigo Luiz Cláudio, tá na clube, tá bom demais, boa noite.
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1: Ei, turma, eu vou picar a mula, aí eu vou embora agora, viu? Pegar a estrada, né? Tá vindo aí, Renan Enraí, Anjo Bom, vou deixar lá pra minha amiga de Leuza, né? Pra ela e toda a família dela. Rafael, tá deixando esse modão pra vocês aí, viu? De Leuza, obrigado aí pelo carinho da audiência, viu? Paga esse modão lá pra eles e vou deixar pra todo mundo que tava me ouvindo, a turma que tava fazendo companhia, né? Até agora, né, gente? Coisa boa, né? Aguentar mais o velho não é fácil, não. Viu? Duas vezes em dose dupla. Meu Deus do céu. Obrigado a vocês, uma boa noite, né? Bom final de terça-feira com cara de segunda. Nós tá indo embora, viu? O Renan e Raí vai cantar. Se alguém procurar por mim, que eu já fui, piquei a mula. Amanhã eu tô de volta, se Deus permitir. No Sertão Caboclo, às 5 da matina. E acho que aqui no Boteco também, né? Às 4 da matina, beleza? Bora, bora, turma. Um abraço. Fiquem todos com Deus. Uma boa noite. Já já vem Voz do Brasil.
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0: apresentação da Voz do Brasil, eu, Mariana Jungmann e Luciano Seixas.
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0: Foram publicadas hoje duas medidas que regulamentam a relação entre empresas e consumidores.
1: A primeira delas visa combater fraudes e ligações indesejadas com regras mais severas às operadoras.
0: A segunda medida é um decreto que aprimora os serviços de atendimento ao consumidor para produtos e serviços públicos.
2: Para combater fraudes telefônicas, a medida provisória publicada nesta terça-feira estabelece que as operadoras envolvidas em uma ligação têm a obrigação de assinar digitalmente as chamadas. Com isso, será possível saber, antes de atender ao telefone, se aquela chamada vem de um número certificado. Como detalha o secretário nacional de Direitos Digitais, Victor Fernandes.
3: Se aquele número de telefone não corresponder ao número de uma pessoa real, e a Anatel vai ter um cadastro dos números a partir dos blocos de numeração, se aquela chamada não for autenticada, o nosso celular não vai nem tocar. É uma espécie de direito do consumidor de não ser importunado. A gente começa a ter uma segurança maior de que aquela ligação é uma chamada legítima.
2: Além disso, a MP estabelece um limite percentual para chamadas curtas, que são aquelas com menos de 6 segundos de duração. Quem fizer ligações em massa poderá sofrer um bloqueio temporário de 15 dias. A Anatel regulamentará os detalhes em até 60 dias e as operadoras que descumprirem a medida poderão ser punidas. Em outra frente, um decreto estabelece regras para aprimorar o serviço de atendimento ao consumidor. Entre elas está a obrigação de ter sempre uma pessoa para atender demandas no serviço telefônico ou no canal digital. Quem explica é o secretário nacional do consumidor, Ricardo Morichita.
4: A gente está cuidando daquilo que é o mínimo, daquilo que é o essencial, e permitir que o consumidor fale com uma outra pessoa, tenha as informações e possa encaminhar as suas demandas. 7 dias por semana, das 8 às 8.
2: O decreto também determina a continuidade do atendimento e estabelece prazos máximos de espera para falar com um atendente. Até 20 segundos para, no mínimo, 80% das demandas atendidas. O ministro da Justiça e Segurança Pública, Wellington César Lima e Silva, falou do esforço conjunto para pôr em prática as medidas de proteção ao consumidor.
5: Envolve diversos ministérios, muitas agências, para chegar num ponto de compreensão de todos os setores que demandam e que também não haja a inobservância das formalidades legais e do acolhimento das legítimas pretensões dos diversos setores da sociedade.
2: A Secretaria Nacional do Consumidor será responsável por fiscalizar e aplicar sanções às empresas que descumprirem as regras. Reportagem Luana Karen.
1: Combate à comunicação ilícita dentro dos presídios brasileiros.
0: Um decreto publicado hoje cria um programa nacional para bloqueio de celulares e de sinais de rádio nas unidades prisionais de todo o país.
1: Para que os bloqueios sejam realizados, os estados e o Distrito Federal precisam aderir de forma voluntária ao programa.
0: Com a adesão, poderão solicitar a aplicação da medida junto à Agência Nacional de Telecomunicações, a Anatel.
6: Foi publicado nesta terça-feira no Diário Oficial da União o decreto que cria o Programa Nacional de Neutralização de Comunicações Ilícitas em Estabelecimentos Penais. Na prática, a medida cria as condições para o bloqueio de celulares utilizados irregularmente em presídios e de sinais de radiocomunicação nos perímetros de segurança penitenciária. Para garantir que não haja comunicação ilícita de dentro dos presídios, o decreto estabelece o bloqueio de terminais de comunicação móvel individualizados, identificados pelo Código Internacional de Identificação de Equipamento Móvel, conhecido como IMEI, e também dos sinais de radiocomunicação no perímetro de segurança penitenciária cadastrado, por meio de bloqueadores de sinais de radiocomunicação. Para que esses bloqueios possam ser feitos, feitos, é preciso a adesão voluntária de estados e do Distrito Federal, que poderão solicitar a medida para a Agência Nacional de Telecomunicações, a Anatel. Os bloqueadores de sinal serão operados pelas autoridades estaduais e a Anatel será responsável por planejar, coordenar e fiscalizar o uso dos equipamentos. O mesmo decreto cria também o Cadastro Nacional de Perímetros de Segurança Penitenciária. Por meio dele serão fornecidas informações como as coordenadas georreferenciadas do perímetro de segurança, a descrição da unidade e de seu entorno. Assim, será possível preservar o sinal para núcleos habitacionais e equipamentos públicos próximos. Thaís Vitória para a Voz do Brasil.
1: O agronegócio e a indústria brasileira firmam novos parceiros comerciais.
0: Os Emirados Árabes Unidos são o mais recente destino das exportações do país, com envio de pescados de captura e cultivo.
1: Além disso, o agronegócio brasileiro diversificou parcerias com a venda de frutas e grãos para a Ásia, África e América Latina.
0: Os Emirados Árabes são os mais novos parceiros comerciais do Brasil, que passou a exportar pescado de captura e de cultivo para o país do Oriente Médio. Kuwait, Nicarágua, Síria, Bangladesh, Costa Rica, Malásia e Nigéria são outros parceiros recentes da agroindústria brasileira e importam principalmente mamão, berinjela, maçã e milho em grãos. Atualmente, o Brasil tem 700 parceiros que aprovam as práticas sanitárias internas e compram dos produtores brasileiros. As exportações brasileiras tiveram alta de 10,4% neste ano, segundo o ministro do Desenvolvimento, Indústria, Comércio e Serviços, Márcio Elias. Em relação aos países membros do Acordo Mercosul-União Europeia, o aumento das exportações foi de 30%. Para o ministro, essa expansão de mercado se deve à articulação de diversos setores da economia brasileira e a busca por diversificação.
7: A atuação ou uma política de desenvolvimento para o agro, ela não envolve só a produção agropecuária, envolve muito mais do que isso. Por isso que a missão número um da nova indústria Brasil é justamente a agroindústria e todas as cadeias ou toda a cadeia produtiva que ela envolve, de máquinas, fertilizantes, tecnificação, serviços, tecnologia. Eu falo, vai da semente à indústria espacial, vai da semente à previsão do tempo, à meteorologia, ao radar, ao sistema de irrigação, tudo isso envolve a agroindústria. E quando a gente fala
0: no acumulado de janeiro a setembro de 2026, as vendas externas ultrapassaram 284 bilhões de dólares. Os setores que mais exportam são indústria de transformação, que vende matéria-prima para indústria, indústria extrativista e agropecuária. Reportagem Graziele Bezerra. Encerrou neste domingo a Operação Nossa Senhora Aparecida 2026, que fiscalizou as rodovias federais de todo o país.
1: A Polícia Rodoviária Federal concentrou esforços na rodovia Presidente Dutra, que dá acesso à cidade de Aparecida, em São Paulo, e também na BR-316, que dá acesso a Belém, no Pará.
0: A ação da PRF buscou coibir acidentes no entorno desses municípios, por conta da grande movimentação de pessoas que caminharam pelas estradas em direção ao Santuário Nacional de Aparecida e Auxílio de Nazaré.
1: Foram registrados 926 acidentes com 68 mortes e mais de 900 feridos. De acordo com a porta-voz da PRF, Natália Guimarães, foram cerca de 45 mil testes de alcoolemia aplicados nas estradas durante o feriado.
8: Em todo o país, a PRF fiscalizou mais de 124 mil pessoas e veículos, o que gerou quase 44 mil testes de alcoolemia e 747 infrações envolvendo embriaguez. Nós também tivemos quase 4 mil ultrapassagens irregulares, o que geram justamente as colisões frontais, acidente que mais gera morte nas rodovias, e também 22 mil infrações por excesso de velocidade.
0: E uma correção: a operação Nossa Senhora Aparecida foi encerrada na segunda-feira, dia do feriado. A PRF apreendeu ainda mais de 2 toneladas de maconha e 34 quilos de cocaína. Ao todo, 356 pessoas foram detidas.
1: O Amazonas registrou 549 focos de incêndios florestais nos últimos dois dias, mais da metade do total contabilizado em todo o mês de outubro do ano passado.
0: O Ministério da Integração e do Desenvolvimento Regional reconheceu situação de emergência em 36 municípios por conta dos episódios.
1: Uma força-tarefa entre a União, governo estadual e municípios atua no combate aos focos e na assistência às pessoas atingidas.
9: Os ministros do Meio Ambiente e Mudança do Clima, João Paulo Capobianco, e da Integração e do Desenvolvimento Regional, Valdez Góes, sobrevoaram áreas atingidas pelo fogo na região de Altazes, no Amazonas. A comitiva também acompanhou as operações no Centro Integrado de Comando e Controle em Manaus. O ministro do Meio Ambiente e Mudança do Clima, João Paulo Capobianco, anunciou o reforço das ações de combate ao fogo.
10: Nós estamos trabalhando em parceria com o governo do Amazonas e todos os estados da Amazônia, conforme hoje o comandante apresentou para nós, para ampliar a rede de ação do Corpo de Bombeiros.
9: Foram encontrados focos de incêndio em áreas de floresta preservada e de difícil acesso, o que indica a possibilidade de ação humana e intencional. O ministro da Integração e do Desenvolvimento Regional, Valdez Góes, destacou a mobilização conjunta dos governos federal, estadual e municipal. Ressaltou ainda que, além de combater os incêndios, é necessário garantir assistência às pessoas atingidas.
11: Uma coisa é enfrentar em todas as frentes e empregar toda a força que puder, governo federal junto com o estado e municípios, para apagar o fogo. A outra é assistir pessoas que já estão, de alguma forma, precisando de ajuda humanitária, de assistência médica, com resultado do incêndio.
9: Ao todo, o governo federal mobilizou 11 aeronaves e 250 brigadistas. 6 aeronaves já chegaram ao estado e outros 40 brigadistas estão a caminho. Desde o início da temporada, o IBAMA extinguiu 236 incêndios no Amazonas e ainda atua no combate a outros 22 focos ativos. Reportagem Pablo Mundim.
0: E diante do aumento das queimadas no Amazonas, o Ministério da Saúde mobilizou a Força Nacional do SUS para reforçar os serviços de saúde na região.
1: A equipe técnica da pasta desembarcou no estado para mapear as principais demandas e garantir atendimento à população, incluindo as comunidades indígenas.
0: Uma das principais preocupações é com o aumento das doenças respiratórias causadas pela exposição à fumaça, principalmente em crianças e idosos.
1: Com o diagnóstico, o Ministério da Saúde vai planejar a disponibilidade de profissionais para atuar na região, além de insumos e transporte de pacientes que precisam de atendimento prioritário.
0: Pela primeira vez no país, produtos artesanais de higiene pessoal e cosméticos têm regras específicas para a produção e comercialização.
1: As novas diretrizes foram aprovadas pela Agência Nacional de Vigilância Sanitária, Anvisa, e publicadas no Diário Oficial da União.
0: Agora, esses produtos contam com normas específicas mais simples, que levam em consideração a realidade dos produtores artesanais.
12: Há cerca de um ano, Juliana Viola fez uma transição de carreira para se dedicar ao que realmente gosta: produzir sabonetes, shampoos, difusores de ar de forma artesanal. Ela conta que tem todo cuidado ao comprar matéria-prima para garantir que seus produtos não provoquem danos à saúde de seus clientes.
13: Todos os óleos essenciais que eu utilizo, toda matéria-prima, elas têm a certificação. Então, e as ervas que eu compro são de ótima procedência, só compro em locais que me certificam da segurança.
12: Quem fabrica de forma artesanal produtos de higiene pessoal, como sabonetes em barra, óleos e manteigas corporais, shampoos sólidos, perfumes desodorantes naturais, sais de banhos e outros produtos similares, assim como Juliana, não vai mais precisar seguir as mesmas exigências aplicadas às grandes indústrias nacionais. É que a Agência Nacional de Vigilância Sanitária, Anvisa, resolveu simplificar a vida desses produtores artesanais. O diretor substituto da Agência Nacional de Vigilância Sanitária, Anvisa, Marcelo Moreira, explica o que muda para esses produtores.
14: Eles deverão controlar adequadamente as matérias-primas que são utilizadas na fabricação desses produtos, eles devem evitar contaminações, manter os produtos organizados e devem avaliar a qualidade do produto final. antes de colocá-lo à venda da população. Produtos, eles deverão informar o consumidor a composição do produto, a data da fabricação, o prazo de validade, o endereço de produção, contatos do produtor e a identificação clara de que esse produto trata-se de um produto artesanal.
12: As normas se aplicam a quem produz em pequena escala, de forma predominantemente manual, com domínio completo de todas as etapas, como, por exemplo, a escolha dos ingredientes até a embalagem, sem terceirizar nenhuma parte do processo. Sobre a comercialização, a norma prevê que o produtor poderá fazer vendas em loja própria, feiras de artesanato, redes sociais e sites de marketplace próprios. As regras entram em vigor 60 dias após a publicação. Reportagem Cleide Lopes.
1: Falta de conhecimento sobre direitos das pessoas com deficiência pode gerar situações de constrangimento.
0: É o caso daqueles que sofrem do transtorno do espectro autista e outras condições ocultas que não se manifestam por traços corporais, as chamadas deficiências não visíveis.
1: A legislação brasileira estabelece regras para o atendimento prioritário e obriga estabelecimentos a identificarem essas prioridades.
0: Saiba mais na reportagem de Luciano Colares de Holanda.
15: Pessoas com deficiência, autistas, idosos com mais de 60 anos, gestantes, lactantes, pessoas com crianças de colo, pessoas obesas, indivíduos com mobilidade reduzida e doadores de sangue têm prioridade no atendimento garantida por lei. Mas muitos deles ainda passam por constrangimentos em serviços públicos e estabelecimentos comerciais. Camila Matricardi, de Brasília, tem um filho autista de 18 anos. Caio é nível de suporte 1 e, segundo a mãe, os dois enfrentam uma série de dificuldades no dia a dia.
16: Teve uma vez que eu estava no supermercado e a gente estava na fila, eu entrei na fila de atendimento prioritário. E as pessoas da fila começaram a me olhar. E nisso, uma mulher que estava já quase para pagar fez um comentário do rapaz do caixa. Realmente, o que é visível, as pessoas já automaticamente se vê que respeitam, tipo, ah, não, tudo bem. E o dele teve ali aquele julgamento por um tempo ali. E eu tava assim, que são esses olhares para mim, sabe?
15: Diferente de deficiências com marcadores visíveis, o transtorno do espectro autista e outras condições ocultas não se manifestam por traços corporais. Por isso, a comprovação pode ser feita apresentando documentos oficiais, como a carteira de identificação da pessoa com transtorno do espectro autista, como explica Edilson Barbosa, advogado e presidente do movimento Orgulho Autista Brasil.
17: Ela é uma carteirinha que tem que ser emitida no seu município para gratuitamente para pessoas autistas. Então a gente pede, se no seu município não está emitindo, cobre e faça sua CIPTEA, porque com ela aí você garante aí o seu direito de atendimento prioritário. Não basta só falar que é autista. Às vezes você tem que mostrar. E para mostrar, em vez de andar com laudo, aquele papel que o médico emite, você mostra sua carteirinha.
15: Estabelecimentos privados e órgãos públicos devem adequar placas e painéis de sinalização para incluir todos os grupos contemplados pela lei. Em caso de descumprimento da prioridade, a denúncia pode ser feita ao PROCON do município, do estado ou do Distrito Federal, se forem estabelecimentos comerciais. Já para descumprimentos em qualquer instituição, pública ou privada, é possível acionar o Disque Direitos Humanos, Disque 100. Reportagem Luciana Colares de Holanda.
18: Dicas do Enem. Oi, meu nome é Antônia Barbosa e a minha dúvida é: o que eu devo fazer nos últimos 30 dias antes do Enem?
19: Tá faltando pouco, né? Dia 8 de novembro já é o primeiro dia das provas. O professor de História, Fábio dos Santos Reis, disse que nesse momento, na reta final, é hora de fazer revisão do conteúdo.
20: Agora o importante é fazer revisão de exercícios ou mesmo das antigas provas para que o candidato ele possa ter uma dimensão melhor daquilo que é cobrado no Enem. Chegou ali 4 semanas antes da prova, é exercício. Ou exercícios inspirados nas provas do Enem, ou diretamente a resolução de provas anteriores mesmo. Então, muitos dos alunos, inclusive, fazem simulados, aqueles que às vezes têm um pouco mais de possibilidade, às vezes conseguem imprimir esses simulados para irem fazendo em casa. É aplicação prática, é realmente... É aquela ideia de aplicando os conhecimentos mesmo.
19: É isso aí. Se prepare e acompanhe as nossas dicas toda terça-feira aqui na Voz do Brasil e também na radiogov.ebc.com.br.
1: A educação digital e midiática foi instituída ano passado como elemento curricular obrigatório prevista na Base Nacional Comum Curricular.
0: A ideia é acompanhar a evolução tecnológica e promover o uso de dispositivos digitais nos espaços escolares, com incentivo a práticas éticas e igualitárias.
1: Para guiar essas diretrizes, o Ministério da Educação criou 2 estruturas para fortalecer ações na rede pública de ensino sobre conectividade, educação digital e midiática. E inteligência artificial.
0: O Ministério da Educação instituiu 2 estruturas para fortalecer a implementação das políticas de educação digital e midiática, inovação e conectividade nas redes públicas de ensino. O Comitê Nacional de Educação Digital e Midiática, Inovação e Conectividade e a Rede Nacional de Articuladores. A iniciativa busca aproximar o MEC das secretarias estaduais e municipais de educação e fortalecer a cooperação entre os diferentes níveis de governo. O Comitê Nacional de Educação Digital e Midiática, Inovação e Conectividade tem caráter consultivo. Entre as suas atribuições estão acompanhar e apoiar ações de conectividade, infraestrutura tecnológica, educação digital e midiática, além de inovação pedagógica. Já a Rede Nacional de Articuladores vai fortalecer e articular ações estratégicas de apoio à implementação curricular. Suas atribuições incluem a implementação de ações de monitoramento, formação continuada, produção de materiais orientativos e, principalmente, um espaço estruturado para trocas de experiências. A rede vai contar com articuladores nacionais, territoriais, estaduais e das capitais. Para mais informações, acesse o portal gov.br/mec. Locução Talita Albuquerque, reportagem Flávia Fernanda.
21: O Instituto Nacional de Estudos e Pesquisas Educacionais Anísio Teixeira, o INEP, liberou para consulta o cartão de confirmação para quem teve o pedido aprovado para reaplicação da prova nacional docente.
1: O documento já está disponível no sistema PNT, dentro da página do participante. É pelo cartão que o candidato confere as informações mais importantes, como o local e o horário do exame.
21: A reaplicação da prova acontece no próximo domingo, dia 18 de outubro.
1: Para mais informações, acesse pnd.inep.gov.br, repetindo pnd.inep.gov.br.
21: E essas foram as notícias do governo federal.
1: Uma realização da Secretaria de Comunicação Social da Presidência da República.
21: Com produção da empresa Brasil de Comunicação.
1: Fique agora com as notícias do Poder Judiciário e do Congresso Nacional. Boa noite.
21: Boa noite e até amanhã.
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24: Evento do Supremo Tribunal Federal promove debate sobre constitucionalidade digital.
25: Justiça do Trabalho em Alagoas condena empresa de telemarketing por restrições ao uso do banheiro e assédio moral.
24: Superior Tribunal de Justiça mantém indenização à comunidade indígena do Rio de Janeiro por reportagem que a associou ao tráfico de drogas.
25: Boa noite, eu sou Marcela Luiza.
24: E eu sou Walter Lima.
25: O presidente do Supremo Tribunal Federal, ministro Edson Fachin, recebeu nesta terça-feira, em audiência solicitada pela Polícia Federal, o diretor-geral da instituição, Andrei Rodrigues. Entre os temas tratados estão as investigações relacionadas ao Banco Master, ameaças dirigidas a ministros do STF e o andamento dos inquéritos relacionados ao INSS e ao Banco Master.
2: O presidente do Supremo pediu celeridade da Polícia Federal para o fim do inquérito 4781, tendo a Polícia Federal adiantado que vai analisar as eventuais diligências pendentes.
25: Ocorreu na manhã de hoje, no Supremo Tribunal Federal, a quarta edição do programa Diálogos Institucionais.
2: O projeto debate os limites da constitucionalidade. Marcelo Della Libera.
3: O tema do encontro foi constitucionalismo digital e os impactos das novas tecnologias na vida das pessoas. Como destacou o professor universitário e integrante do Centro de Estudos Constitucionais do STF, Ingo Sarlet.
4: É que a Constituição passou a ser também um instrumento que deve estabelecer um marco sobre justamente essas questões que envolvem a transformação digital, os desafios que ela representa, inclusive em termos de risco e até mesmo de violações sistemáticas de direitos, como acontece com a desinformação, especialmente no processo eleitoral.
3: O diretor do Centro de Estudos Constitucionais do Supremo, Fernando Facuri Scaff, destacou que o diálogo constitucional entre os poderes é importante para que todos falem a mesma língua.
5: A importância desses encontros envolve uma participação do Congresso Nacional nas duas casas e também do sistema de justiça, porque muitas questões destas estão pendentes de regulação, por um lado, que são fatos extremamente novos, tudo que se refere ao mundo digital, à regulação dessas matérias, e por outro lado, uma parte delas já está judicializado.
25: Superior Tribunal de Justiça mantém condenação da editora Globo a indenizar por danos morais a comunidade Guarani de Bracuí, em Angra dos Reis, no Rio de Janeiro.
2: Em reportagem, os indígenas foram associados ao tráfico de drogas. Fátima Uchoa.
6: Na reportagem da editora Globo, também foi afirmado que a comunidade receberia cachaça em troca de maconha. A indenização foi fixada em R$50 mil pela Justiça Federal Fluminense. No STJ, ao manter essa indenização e reconhecer que o Ministério Público é parte legítima para a propor ação em favor da comunidade indígena Guarani de Bracuí por danos causados pela publicação jornalística, o relator ministro Ricardo Villas Boas Cueva apontou que a liberdade de expressão e de imprensa devem ser conciliadas com o direito de proteção à honra e à dignidade, o que não ocorreu nesse caso.
25: Justiça do Trabalho em Alagoas condena a empresa de telemarketing por restrições ao uso do banheiro e assédio moral.
2: Trabalhadora vai receber R$15 mil de indenização. Simone Moura.
7: A justiça entendeu que a política de pausas da Alma Viva Experience S.A. em Maceió prejudicava especialmente as mulheres por desconsiderar necessidades como a do período menstrual, da gestação e do pós-parto. Depoimentos mostraram que as pausas eram limitadas a 5 minutos e podiam prejudicar as metas dos funcionários. A nona vara do trabalho também reconheceu assédio moral e rescisão indireta do contrato. Cabe recurso.
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25: Uma boa noite.
2: E até amanhã.

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1: Eu sou Paula Groba.
2: Eu sou Humberto Pinheiro.
1: E estes são os destaques de hoje do Jornal do Senado, que começa agora.
2: PEC da Segurança Pública pode ter votação concluída em comissão na quarta-feira.
1: Projeto prevê aquecedores solares obrigatórios em habitações do programa Minha Casa Minha Vida.
2: Comissão pode votar alívio na contribuição previdenciária dos militares.
1: Boa noite.
2: Boa noite.
1: Mais recursos, maior integração entre as forças policiais e regras mais rigorosas para combater facções criminosas, milícias e outras organizações. Esses são alguns dos principais pontos da PEC da Segurança Pública, que pode ter votação concluída pela Comissão de Constituição e Justiça na próxima quarta-feira.
2: A proposta busca reforçar o combate ao crime no país. O texto base foi aprovado pela Comissão de Constituição e Justiça do Senado, com mudanças propostas pelo relator, senador Rogério Carvalho, do PT de Sergipe. Repórter Bruno Lourenço.
3: A proposta de emenda à Constituição, já aprovada na Comissão de Constituição e Justiça, institucionaliza o Sistema Único de Segurança Pública e confere à União a competência para estabelecer diretrizes gerais para o setor. A PEC expande ainda atribuições da Polícia Rodoviária Federal ao permitir o policiamento ostensivo de ferrovias e hidrovias federais. Prevê um regime especial mais rigoroso para chefes de organizações criminosas e admite a criação de polícias municipais de natureza civil. A CCJ vota nesta quarta-feira algumas sugestões de alterações no texto base. O senador Carlos Portinho, do PL do Rio de Janeiro, por exemplo, quer incluir as Forças Armadas entre as beneficiárias dos recursos destinados à segurança quando militares atuarem em atividades de proteção e defesa civil, contra delitos transfronteiriços e na garantia da lei e da ordem.
4: A ausência de previsão expressa quanto à destinação de recursos do Fundo Nacional de Segurança Pública para essas operações gera insegurança jurídica e limita a capacidade de resposta do Estado frente às ameaças do alcance nacional. Aqui falamos de soberania.
3: O relator, senador Rogério Carvalho, do PT de Sergipe, no entanto, recomenda a rejeição da emenda.
5: As Forças Armadas têm o seu próprio regramento de financiamento, que é um outro debate que precisa ser feito num outro lugar. E se ele for convocado, deverá ter reforço orçamentário naquilo que é o lugar do financiamento da segurança pública.
3: A PEC assegura para o desenho das ações de segurança pública receitas vinculadas ao Fundo Nacional de Segurança Pública e ao Fundo Penitenciário Nacional, vedados os contingenciamentos.
1: E militares aposentados que recebem até o teto do regime geral podem ficar isentos da contribuição previdenciária.
2: É o que determina um projeto de lei que está pronto para ser votado na Comissão de Assuntos Econômicos. Raíssa Abreu conta mais.
6: Está pronto para votação na Comissão de Assuntos Econômicos o relatório do senador Efraim Filho, do PL da Paraíba, a um projeto de lei que alivia a cobrança previdenciária de militares aposentados e seus pensionistas. Apresentada pelo deputado Cabo Gilberto Silva, também do PL da Paraíba, a proposta determina que a contribuição só vai incidir sobre a parte da remuneração que ultrapassar o teto do regime geral da Previdência. O senador Efraim Filho é favorável ao projeto. Ele destacou que a mudança vai corrigir uma distorção histórica que vem corroendo as remunerações dos militares inativos. O senador explicou que os militares são a única categoria do serviço público que paga contribuição previdenciária sobre o total dos vencimentos, o que prejudica quem ganha menos. Depois de passar pela Comissão de Assuntos Econômicos, a proposta vai ser analisada pela Comissão de Assuntos Sociais.
1: Empresas poderão ajudar os funcionários a comprar medicamentos em troca de descontos no imposto de renda.
2: O projeto que cria o Programa de Medicamentos do Trabalhador está pronto para votação na Comissão de Assuntos Econômicos. Repórter Marcela Cunha.
7: O projeto permite que empresas ajudem a pagar os medicamentos de seus funcionários e dependentes. A proposta do senador Everton, do PDT do Maranhão, cria o Programa de Medicamentos do Trabalhador, que funcionaria de forma semelhante ao Vale Alimentação. As empresas que aderirem ao programa poderão dividir com os empregados os custos dos remédios e receber incentivos fiscais. O Everton afirma que a iniciativa poderá aliviar o orçamento das famílias.
8: A empresa que aderir ao programa tem desconto no imposto de renda. Isso vai ajudar muito as pessoas que precisam comprar medicamentos que não estão na farmácia popular.
7: O relator na Comissão de Assuntos Econômicos, senador Nelsinho Trade, do PSD de Mato Grosso do Sul, apresentou parecer favorável ao projeto, mas sugeriu mudanças. Entre elas, um limite de R$90 mensais por funcionário para o cálculo do incentivo fiscal concedido às empresas. Se aprovado na Comissão de Assuntos Econômicos, o projeto seguirá para a Comissão de Assuntos Sociais, onde poderá receber a decisão final do Senado.
1: O Senado também pode votar uma proposta que estimula o uso de aquecedores solares de água em residências. O texto está sob análise da Comissão de Meio Ambiente.
2: Uma das ideias é tornar o equipamento obrigatório em obras do programa Minha Casa Minha Vida. Repórter César Mendes.
9: O projeto cria o Programa Nacional de Incentivo ao Uso de Aquecedores Solares de Água, PRONASOL, prevendo que o governo federal defina localidades em que será obrigatória a instalação desses equipamentos pelo programa Minha Casa Minha Vida. O saque do FGTS, uma única vez, para a compra de aquecedores solares destinados à residência própria, também está previsto. O autor, senador astronauta Marcos Pontes, do PL de São Paulo, disse que a adoção das medidas propostas vai contribuir para a economia de energia.

0: relações entre as instituições e citou suspeitas de corrupção, decisões judiciais e medidas de censura.
1: Para Damares, as condutas dos ministros devem ser apuradas na próxima legislatura.
2: Não serei fiadora de impunidade e vou trabalhar incansavelmente para que a lei valha para todos. Ninguém vem com essa história de diálogo pela governabilidade, de diálogo para não ter tensão entre esta casa e a outra. E o recado é claro, não tem acordo.
0: Já o senador veneziano Vital do Rego, do MDB da Paraíba, destacou as manifestações populares ocorridas em diversos estados do país nos últimos dias. Estudantes e movimentos sociais participaram da mobilização em defesa de pautas como educação e garantia de direitos sociais.
1: Durante os atos, os participantes também pediram o fim da chamada escala 6x1, a proposta que reduz a jornada de trabalho para 40 horas semanais, sem redução salarial, está em discussão no plenário do Senado Federal e pode ser votada em primeiro turno ainda nesta semana. Veneziano Vital do Rego defendeu que a população continue mobilizada.
3: Quero enaltecer a presença às ruas dos milhões de brasileiros que ganharam a Avenida Paulista, que ganharam Copacabana, que estiveram em Pernambuco, em João Pessoa, no Rio Grande do Sul, em Campina Grande, em Santa Catarina, em todas as partes.
0: E senadores concluíram nesta terça-feira a quarta sessão de debates sobre a PEC que acaba com a escala 6x1. A proposta reduz a jornada para 40 horas semanais, com duas folgas e sem redução salarial. Defensor da mudança, o senador Paulo Paim, do PT do Rio Grande do Sul, afirmou que a medida é uma questão de direitos humanos, por garantir mais tempo para o descanso e o convívio familiar.
1: A última sessão de debates está prevista para esta quarta-feira. Em seguida, o plenário poderá votar a PEC em primeiro turno. A liderança do governo já recolhe assinaturas para pedir agilidade na votação em segundo turno. Paim defendeu a aprovação unânime da proposta e classificou como a conquista de dignidade para os trabalhadores.
4: Asseguramos que o direito ao tempo não seja uma pauta meramente econômica. É uma causa civilizada. É uma causa de direitos humanos.
1: Com edição de Paulo Groba e trabalhos técnicos de Eliseu Caires, o Jornal do Senado fica por aqui. Acompanhe agora as notícias da Câmara dos Deputados. Boa noite.
0: Boa noite e até amanhã.
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6: Parlamentares analisam medidas de apoio às pessoas com deficiência.
7: Um dos projetos implanta delegacias para atendimento especializado.
8: Outra proposta cria qualificação de pessoas com deficiência na cultura.
9: Boa noite. A Câmara aprovou medidas de apoio para a qualificação profissional de pessoas com deficiência no setor cultural. A repórter Paula Bittar acompanhou a votação.
10: A Comissão de Constituição e Justiça da Câmara aprovou um projeto que prevê recursos para a formação e qualificação profissional de pessoas com deficiência no setor cultural. A proposta inclui dispositivo na lei que criou a Política Nacional Aldir Blanc de Fomento à Cultura para prever que entre as ações e projetos culturais que recebem apoio e fomento da União, estados e municípios estejam ações e iniciativas culturais que promovam a formação e a qualificação das pessoas com deficiência para atuação no mercado cultural. O relator, deputado defensor Estélio Denner, do União de Roraima, recomendou a aprovação por entender que o projeto se harmoniza com os inúmeros dispositivos constitucionais que concedem especial proteção às pessoas com deficiência. O projeto, que prevê recursos para a formação e qualificação profissional de pessoas com deficiência no setor cultural, segue agora para a análise do Senado. Da Rádio Câmara de Brasília, Paula Bittar.
5: Direitos Humanos.
11: Jandira Fegali, do PCdoB do Rio de Janeiro, defende a política de direitos sociais do país. Ela faz um alerta sobre os riscos para o bem-estar da população que podem ser causados por mudanças constitucionais sem fundamento na realidade.
12: Jandira Fegali considera que a proteção das conquistas sociais dos brasileiros deve estar no centro do debate nacional. A parlamentar cita o SUS e a educação pública entre as políticas que precisam ser fortalecidas, independentemente de quem estiver no poder.
5: Segurança Pública.
11: Avança na Câmara proposta.

0: Paulista, que cria as delegacias especializadas no atendimento às pessoas com deficiência. A repórter Silvia Munhato explica.
1: A Comissão de Defesa dos Direitos das Pessoas com Deficiência da Câmara dos Deputados aprovou o projeto que cria nos estados e no Distrito Federal as delegacias especializadas no atendimento às pessoas com deficiência. Pela proposta, o Poder Executivo deverá regulamentar a instalação gradual das delegacias, de acordo com a demanda de cada região. Por recomendação da relatora na comissão, a deputada doutora Alessandra Haber, do Podemos do Pará, foi aprovada a versão da Comissão de Segurança Pública para o projeto do deputado Juninho do Pneu, do PSDB do Rio de Janeiro. A principal mudança em relação ao texto original foi a previsão de financiamento pelo Fundo Nacional de Segurança Pública. Segundo a relatora, essa alteração dá à proposta maior viabilidade administrativa e financeira. De acordo com o texto aprovado, as delegacias deverão contar com equipes multiprofissionais formadas por delegados, investigadores, escrivães, psicólogos, assistentes sociais, intérpretes da língua brasileira de sinais e profissionais de apoio. A proposta que cria as delegacias especializadas no atendimento às pessoas com deficiência será analisada agora pela Comissão de Constituição e Justiça. Da Rádio Câmara de Brasília, Silvia Munhato.
2: Ciência e tecnologia.
3: Uma comissão da Câmara aprovou regras para reforçar investigações de crimes cometidos pela internet. Saiba mais com a repórter Maria Neves.
4: A Comissão de Segurança Pública da Câmara aprovou o projeto do deputado Domingos Neto, do PSD do Ceará, que institui medidas voltadas a inibir crimes na internet e aumentar a pena para quem comete esse tipo de delito. Além de criar um tipo penal para organização criminosa digital, a proposta determina que a justiça suspenda ou bloqueie perfis e contas usados para praticar crimes de forma continuada. Atualmente, a lei prevê a retirada de conteúdos específicos por meio de ordem judicial, mas não trata do bloqueio de contas, perfis ou canais na rede de computadores. A medida define organização criminosa digital como grupo de três ou mais pessoas que use a tecnologia para cometer crimes com pena máxima superior a 4 anos ou que atue em mais de um país. Pelo texto aprovado, apresentado pelo relator, deputado Capitão Alberto Neto, do PL do Amazonas, a pena para quem integrar, organizar, chefiar ou financiar organização criminosa digital será de 4 a 8 anos de reclusão, além da punição correspondente ao crime praticado. As penas serão aumentadas de 1/3 a 2/3 quando os criminosos utilizarem ferramentas avançadas para dificultar a identificação dos autores. O mesmo acréscimo é previsto para ataques a instituições financeiras, serviços públicos essenciais ou infraestrutura crítica, como os sistemas utilizados pelo mercado financeiro. Ainda de acordo com a proposta, empresas de tecnologia, provedores de internet e instituições financeiras serão obrigadas a colaborar com as autoridades na identificação de suspeitos de cometer crimes virtuais. Outro ponto permite ao Banco Central determinar o bloqueio temporário de contas, valores ou transações financeiras sempre que houver indícios de lavagem de dinheiro, fraudes financeiras ou outros crimes com risco imediato de dissipação dos recursos. O projeto que prevê medidas para coibir crimes virtuais ainda será analisado pela Comissão de Constituição e Justiça e terá de ser votado pelo plenário. Se aprovado, poderá seguir para análise do Senado. Da Rádio Câmara de Brasília, Maria Neves.
2: Economia.
0: Mauro Benevides Filho, do União do Ceará, questiona a proposta de orçamento da União para 2027, estimada em 7,5 trilhões de reais, e alerta para o impacto dos juros da dívida pública, que, segundo ele, devem alcançar 1 trilhão e 300 bilhões de reais no ano.
3: O legislador também contesta os valores divulgados sobre as despesas previdenciárias. Mauro Benevides Filho teme que o governo federal descumpra a regra constitucional que que determina o limite de tomada de empréstimos, sob o risco de tornar insustentáveis as contas públicas.
0: Luiz Lima, do Novo do Rio de Janeiro, critica a política econômica vigente no país. Ele classifica como preocupante a perda do poder de compra da população e aponta o preço dos alimentos e os baixos salários como sinais das dificuldades enfrentadas pelos brasileiros.
3: Luiz Lima também avalia que o aumento do número de beneficiários de programas sociais reflete a falta de oportunidade de trabalho. Para o parlamentar, é preciso priorizar a geração de empregos, reduzindo a dependência da população em relação aos incentivos assistenciais.
0: Bongás, do PT do Rio Grande do Sul, defende as medidas do governo federal para ajudar os micro e pequenos empreendedores com ampliação do limite de faturamento, renegociação de dívidas bancárias e acesso a mais recursos.
3: De acordo com Bongás, apoiar pequenos negócios amplia investimentos e favorece o crescimento econômico, beneficiando trabalhadores e parcelas mais amplas da população, em conformidade com as políticas públicas de promoção de oportunidades para os brasileiros.
0: Ricardo Maia, do MDB da Bahia, ressalta a necessidade de manter as políticas sociais e econômicas em vigor, priorizando os problemas concretos da população, como o fim da fome, do endividamento e o acesso à saúde, à educação e ao mercado de trabalho.
3: Ricardo Maia também critica o discurso de ódio e a polarização, lamentando que a política tenha sido transformada em disputa entre torcidas, alheia às condições reais de vida da maioria dos brasileiros e à luta por um futuro promissor.
2: Saúde.
0: A Câmara está debatendo a alternância entre medicamentos biológicos e biosimilares. Saiba mais sobre os usos dessas substâncias com a repórter Agui Pontes.
5: A Comissão de Saúde da Câmara dos Deputados aprovou uma proposta que permite a troca entre medicamentos biológicos e biosimilares. Para que a troca seja possível, é necessário haver critérios técnicos observados, acompanhamento clínico e de efeitos colaterais. A principal diferença entre esses medicamentos é a origem. Os biológicos são naturais e os biosimilares são sintéticos. A deputada Silvia Cristina, do PP de Rondônia, relatora da Comissão de Saúde, explica como se deu as discussões sobre o projeto.
6: Antes nós tínhamos um entrave, né, porque os biosimilares era de complexo ativo, mas passado com o tempo, viu-se que podia ser feita essa dispensação, porque já não teria mais problemas, especialmente com parte da vigilância sanitária. Então nós fizemos um relatório pela aprovação, então essa dispensação ela é possível para garantir, é claro, um desenvolvimento melhor com relação à saúde.
5: Os medicamentos biológicos são produzidos a partir de células ou organismos vivos. Por virem dessa fonte, as moléculas geradas são grandes e complexas, como um anticorpo, por exemplo. Por causa dessas características, os medicamentos biológicos tendem a se degradar mais facilmente, com mudanças pequenas, como a de temperatura, e não permitem cópias idênticas. Por outro lado, os biosimilares são medicamentos desenvolvidos de forma artificial para apresentar semelhança com um medicamento biológico original, trazendo o mesmo efeito e obedecendo a normas técnicas específicas. Quando surgiram, trouxeram junto muitas dúvidas sobre sua segurança e principalmente sobre a segurança em fazer a alternância entre os medicamentos biológicos e biosimilares. A relatora Silvia Cristina explica que hoje em dia essa inquietação foi superada, dado o acúmulo de estudos, não só por parte da Agência Nacional de Vigilância Sanitária, a Anvisa, mas de órgãos como a Organização Mundial da Saúde e a Agência Europeia de Medicamentos. Ela defende que a proposta procura estabelecer na legislação os tipos de medicamentos e prever a segurança da alternância entre os dois tipos, desde que tenha acompanhamento técnico. A proposta que permite a troca entre medicamentos biológicos e biosimilares espera análise na Comissão de Finanças e Tributação. Da Rádio Câmara, de Brasília, Agui Pontes.
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2: Trabalho.
3: Edilvan Alencar, do PSB do Ceará, defende o fim da escala de trabalho 6x1, com a adoção de 2 dias de descanso por semana. O congressista critica parlamentares que, segundo ele, mudaram de posição sobre o tema durante o período eleitoral.
0: Edilvan Alencar questiona a proposta de negociação direta entre patrões e empregados para definir a jornada de trabalho. O parlamentar considera que a mudança na legislação deve priorizar os direitos dos trabalhadores, independentemente das disputas políticas.
3: Benedita da Silva, do PT do Rio de Janeiro, defende a aprovação do fim da escala de trabalho 6x1, destacando a mobilização nacional em favor de 2 dias de descanso por semana. A deputada avalia que a pressão popular tem levado parlamentares contrários à mudança a rever suas posições.
0: Benedita da Silva considera que a participação dos movimentos sociais é fundamental para ampliar os direitos dos trabalhadores. A parlamentar ressalta a atuação de estudantes e representantes da classe trabalhadora na mobilização pela redução da jornada.
3: Reginaldo Lopes, do PT de Minas Gerais, é favorável ao fim da escala 6x1 e defende as garantias legais para assegurar tempo livre além do expediente. O deputado alega que a mudança pode melhorar a qualidade de vida e a saúde mental dos trabalhadores.
0: Em contrapartida, Reginaldo Lopes rechaça a jornada intermitente de trabalho e as negociações individuais, alegando que trabalhadores e patrões têm poderes desiguais de barganha. Ele conclama os eleitores a acompanhar as votações que ocorrerão no Senado sobre o fim da escala 6x1.
3: Alencar Santana, do PT de São Paulo, defende o fim da escala 6x1, atribuindo o avanço da proposta à mobilização popular e ao apoio do governo federal. Ele lembra ainda o governo anterior e alguns senadores que eram contrários à matéria, alegando prejuízos a empresas e à economia.
0: Na avaliação de Alencar Santana, a aprovação da PEC que acaba com a escala 6x1 vai representar uma conquista dos trabalhadores, especialmente da juventude e das pessoas que dependem do próprio trabalho para garantir o sustento.
2: Votação.
3: A Câmara aprovou um aumento do limite anual para a admissão de bombeiros militares no Distrito Federal. A repórter Paula Bittar acompanhou a votação.
1: A Comissão de Constituição e Justiça da Câmara aprovou uma proposta que aumenta o limite anual para o ingresso de efetivo no Corpo de Bombeiros Militares do Distrito Federal. Segundo o texto, em vez das atuais 377 nomeações por ano, a corporação poderá admitir anualmente até 714 novos integrantes, dos quais 94 oficiais e 620 praças. Segundo a autora do projeto, deputada Érica Cocai, do PT do Distrito Federal, os atuais limites de ingresso não são capazes de fazer frente às demandas da população nos próximos anos.
8: Nós precisamos de mais profissionais no Corpo de Bombeiros aqui do Distrito Federal. São profissionais que não apenas protegem o patrimônio, mas são profissionais que protegem a vida ou as vidas da população. Todas as vezes que nós temos algum tipo de situação emergencial, nós lembramos dos bombeiros e nós chamamos os bombeiros. Então são profissionais que são fundamentais para nossa cidade.
1: A proposta que aumenta o limite anual para o ingresso de efetivo no Corpo de Bombeiros Militares do DF já pode seguir para o Senado, a menos que haja recurso para votação antes pelo plenário da Câmara. Da Rádio Câmara de Brasília, Paula Bittar.
2: Eleições.
0: Eleito com mais de 52 mil votos, Bebeto, do PP do Rio de Janeiro, agradece o apoio dos eleitores de mais de 88 municípios do estado e atribui a vitória à fé em Deus. Ao dizer que apresentou mais de 32 projetos, ele reforça estar entre os 10 deputados fluminenses mais atuantes.
3: O congressista destaca sua atuação na defesa de obras de mobilidade urbana na Baixada Fluminense, com a duplicação da rodovia Presidente Dutra e a revitalização da ferrovia em São João de Meriti. Bebeto promete seguir atuando em benefício do estado.
0: Charles Fernandes, do PSD da Bahia, agradece os quase 90 mil votos recebidos que o conduziram para o seu terceiro mandato na Câmara e reafirma seu compromisso em defender a agricultura familiar, o agronegócio e os municípios baianos na próxima legislatura.
3: Ele destaca investimentos na área de saúde do estado, incluindo mais de 20 hospitais e 27 policlínicas. Charles Fernandes defende ainda a soberania nacional, a autonomia dos povos humanos e as relações internacionais baseadas na cooperação e nas relações harmoniosas entre nações.
0: O Tony de Paula, do PSD do Rio de Janeiro, critica posicionamentos do Tribunal Superior Eleitoral, alegando haver diferença de tratamento aos candidatos à presidência da República no que diz respeito à retirada de publicações nas redes sociais.
3: O Tony de Paula pede que os ministros não protejam candidatos supostamente ligados às milícias, ao citar contratações de familiares de milicianos em gabinetes parlamentares, influências em hospitais federais e repasses de emendas a entidades ligadas a esses grupos.
0: Paulo Soares, do Podemos de São Paulo, faz um balanço dos seus 4 meses de mandato e destaca a apresentação de 31 propostas e a atuação em 7 relatorias. Entre os resultados, ele cita um projeto já transformado em lei voltado à prevenção da saúde da mulher.
3: Paulo Soares também agradece os votos recebidos e afirma que vai continuar acompanhando as demandas do interior paulista, mesmo sem mandato. Ele defende uma atuação política focada em áreas como saúde e educação, com menos disputas ideológicas e mais atenção aos problemas da população.
0: Luiz Couto, do PT da Paraíba, agradece os mais de 60 mil votos recebidos, embora não tenham sido suficientes para garantir sua reeleição. Com 5 mandatos como deputado federal e 2 como estadual, ele afirma que sua trajetória foi dedicada à justiça social e à defesa dos direitos humanos.
3: Luiz Couto também reafirma o compromisso de continuar servindo ao povo paraibano, mesmo fora do Congresso. Para ele, o fim do mandato não encerra sua atuação em defesa da população, guiada, segundo ele, pela fé, pela honestidade e pelo compromisso com o próximo.
0: Geraldo Rezende, do União de Mato Grosso do Sul, diz que respeita o resultado das urnas e que vai seguir trabalhando até o último dia do seu mandato. No balanço de sua trajetória, ele destaca participação na criação da Universidade Federal da Grande Dourados.
3: Geraldo Rezende menciona ainda sua contribuição para a construção do Hospital Regional de Dourados e a implementação do primeiro SAMU indígena do país. O deputado também cita a construção de creches em aldeias e a defesa da regionalização dos serviços públicos.
0: Ismael, do PL de Santa Catarina, agradece os mais de 70 mil votos que recebeu, mas lamenta não ter alcançado a reeleição. Após 4 anos na Câmara e 37 anos de vida pública, o parlamentar faz um balanço da sua trajetória política e enaltece a experiência adquirida no Congresso.
3: Além disso, Ismael cita participação em comissões e frentes parlamentares, entre elas a de amparo às comunidades terapêuticas. O deputado conclui que pretende seguir em frente, agradecendo à família, aos amigos e aos eleitores pelo apoio.
0: Termina agora o Jornal Câmara dos Deputados, produzido pela Rádio Câmara, com trabalhos técnicos de Rafael Santos e apresentação de Márcio Aquilissardi e José Carlos Andrade. Uma ótima noite.
9: 8 horas. 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
1: 8 e 7. 8 e 7.

agora já tô na área, começando mais um Território Sertanejo, terçando com você aqui nesse 13 de outubro. E aí, aproveitou bem o feriado ontem, hoje é uma terça com cara de segunda, né? Essa semaninha aqui vai passar ligeiro. Paula Esteves aqui na voz, eu vou contigo aqui nas próximas horas. Ó, já preparei aqui uma baita seleção de modão aqui, caprichado pra gente cantar junto, pra gente curtir aqui no nosso território, tá? Começando com aquela cantadinha boba deles, os goianos, Jorge e Matheus.

Pedrada essa, hein? Manu Batidão e Matheus e Cauã com Universo. Ai, sim. Fica à vontade. Tá só começando aqui o nosso encontro no território sertanejo. Aproveita já pra pedir a sua moda.

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5: Boa noite. 8:21.

0: Óbito e 25.
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0: 8h31.
1: Boa noite. É um prazer estar na mesma sintonia. É bom ter você em nossa companhia.
2: Só modão, hein? No meu território, sertanejo. Termina com a pessoa só pra você ver uma coisa. Emílio e Eduardo com Rio Negro e Solimões.

0: pra um infiel. Rapaz, pedrada aqui também. Henrique Juliano deu muito bem um recado aqui no nosso território sertanejo. Abraçando o pessoal de Alfenas aqui em Minas Gerais, Cascavel no Paraná, simbora Maringá. Beijo aí pra Priscila, pro Edson e também pro Brunão ouvindo a gente.
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6: 8h44.

0: Thales Lessa.
1: 47.
0: Sucesso.
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2: Boa noite! 9 e 2.
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3: Descendo a chicotada no modão. Aqui a gente ama, a gente gosta daquela moda caprichada, né? Aquela moda doída que rebenta com tudo, né? Pedidomusical.com.br, abraçando você aqui na nossa cidade, você de todo o Brasil também que ouve pelas plataformas. É sempre um prazer receber você aqui. Tive que bater palmas, essa é doída, hein? Danilo e Davi.

linda, com perfume cheiroso. E quando ela passou, quase que o restaurante todo quebra o